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Elias Carreiro e Tony Silva. Prazer contar com vocês por aqui também. E a hora que quiser cantar, gratidão.

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Beleza, beleza. Bom dia, Baitaba. Bom dia, Léo. Maravilha, cara. Graças a Deus, Pai Poderoso. Bora falar com Jesus? Bora. Papai, muito obrigado, Pai. Pai, gratidão sempre ao Senhor Jesus. Por mais uma noite bem dormida. Muito luxo, né? Você dormir bem é muito luxo, graças a Deus, né? Quem dorme bem, você sabe que a vitamina do ser humano é você dormir bem, chegar a se deitar às 9 horas, né? E acordar às 3, 4 horas, 5 horas da manhã, né? Muito bom, muito bom. E Deus tem dado essa vitamina pra gente. Você sabe que a paz é ótima. Tem gente que diz assim, eu procuro tudo para ter minha paz. A paz é muito bom, você ter sua paz. Né? Porque a paz vem de onde? De Deus. Né? A liberdade de você dormir vem de onde? De Deus. Né? Então, pois é isso. Graças a Deus, você tendo a paz, você tem tudo na sua vida. Paz é Deus que dá. Então, por isso, meu Senhor Jesus, muito obrigado, meu Pai, pelo sono bem dormido, pela manhã maravilhosa, ver esse sol gostoso, né? Muito obrigado, meu Pai, por tudo mesmo. Peço também, Pai, perdoe antes de eu não pedir perdão ao Senhor, antes de eu pedir, de eu agradecer. Perdoe pelos meus pecados, meu Pai. Perdoe pelos meus pecados. É, meu Senhor Jesus, porque um pecadinho é um pecadão, pesa mesmo do tamanho, grande, pequeno, tudo pesa o mesmo peso, tá bom? Então eu quero agradecer, meu Pai, pedindo perdão ao Senhor, livramento, paz, carinho, tranquilidade, paciência, né, meu Senhor? Paciência, é isso, porque para a gente chegar... A gente temos que ter paciência, calma, respeito, carinho, amor, né? O amor é muito bom nas nossas vidas. É a gente só procurar o bem, procurar fazer o bem. Ser mais paciente, mais tranquilo nas nossas vidas. Por isso, eu entrego, meu Pai, a minha vida, a vida da minha família, dos meus ouvintes, direção, locutores, comerciantes, comerciários, todos entregue nas tuas mãos, no nome do Pai, do Filho e do Espírito Santo. Quem crê, diga amém, graças a Deus. Veja bem, todos meus ouvintes, todos, me desculpe, você sabe que a gente temos que brincar, né? Ah, não recebi nada disso, não, eu tenho esse jeito de carinhar. Ontem eu fiz aquela festa, ontem, no dia 13, porque foi o dia 13, lógico. Mas eu, pode ficar tranquilo, favorável, que, olha, política, religião e futebol, eu não discuto. Cada um tem o seu time, cada um tem a sua religião e cada um vota em quem quiser. Entenderam? Ali eu fiz uma festa, porque é uma festa, foi o dia 13. Eu realmente gosto desse número, 13, mas não quero dizer a vocês que eu estou aqui fazendo a cada um. Aqui na fumaça do gongo existe a democracia, no nosso Brasil todo, né? Eu uso isso aqui porque vocês votem quem vocês quiserem. Ah, neguei, não. Eu voto em Lula, acabou. Eu voto em Lula. Mas eu aqui não quero dizer que vou ficar fazendo muito, não. Porque sabe o que acontece? Porque aqui eu tenho respeito aos meus ouvintes. Tem ouvinte que vota em Lula, tem ouvinte que vota lá no cara lá. Entendeu? E aí eu tenho respeito a essa turma toda. Crio esse respeito e isso é ético na minha programação da Fumaça do Gongo. Isso é ético. Não é porque eu faço uma coisa que eu quero que... Não. Eu sou flamenguista, mas tem vascaíno, tem botafoguense, tem São Paulinho, tem fluminense, todos têm, meus ouvintes. Então, respeito o carinho e a atitude de vocês, tá bom? Fique tranquilo. Não, mas... Não.
É uma ética que eu tenho, que eu uso, e essa ética, no caso aqui, para prefeito, você vê que eu não me envolvo, né? Vou lá, dou meu voto e para vereador, principalmente vereador, né? Principalmente vereador, que eu sou revoltado com o vereador lá do meu bairro. Faz nada, faz nada, né? Faz nada. Quando eu vejo um vereador lá na rua fazendo alguma coisa, como o Messias e outro, aí eu fico alegre, mas lá no meu bairro não faz nada. Tem um presidente da Câmara lá que não. Tá lá, tem uma pracinha lá que está caída lá, jogada fora. Foi na época deles que fizeram. Está lá acabado. Então, esse negócio de vereador, tem uma consideração muito grande com o Messias Aguiar, que é uma pessoa prestativa, me ganhou fazendo aquelas festinhas lá na ruinha, né? E isso, mas aqui no meu, no meu, no meu bairro onde eu moro, já é mesmo, lá, até tem uma pracinha lá que, entendeu? Está acabada, jogada lá no, quer dizer, nem parece que tem presidente da Câmara por dois mandatos, né? Então é isso, eu sou desse jeito. Então, só alegria. Então vamos balançar aqui, falando aqui, mano, cadê? Neguei, oi. Você falou e disse, lógico. Aqui nós usamos a nossa querida democracia. Não vamos dar opinião, palpite, não. Fiz uma brincadeira ontem, que é uma brincadeira que eu gosto de fazer, e eu gosto mesmo, e acabou, né? E acabou. Eu gosto do número 13. Foi a brincadeira que eu fiz, mas não quero incentivar a ficar maltratando. Ah, que Bertão lá, não. Nada disso. Aqui a gente, eu, na fumaça do bongo, porque eu tenho meus ouvintes, é o ouvinte que vota no 13, é o ouvinte que vota lá no cara lá, entendeu? Então eu, ó, questão de ética, tá bom? Falta só 11 para as 6. Bora ouvir?

Beleza, beleza, mandando aquele abração legal para vocês. Olha, gente, você não é vereador, você pode pedir à prefeita, sim, que você tem moral com a prefeita, para fazer uma, como é que se diz? Uma renovação naquela pracinha. Você tem moral, Neguinho. Você tem moral com Gracinha, tem moral com Rogério, secretário de obras, para fazer aquela pracinha que os brancos estão tudo caído ali, a pracinha do Armadão. Você que mora lá, lógico, tenho sim. Eu sou presidente da Câmara, não sou vereador, mas eu tenho moral sim de pedir, sim. Né? Uma pracinha ali que a gente senta ali direitinho, né? E o cara vive ali, o tempo todo ali, rapaz, eu não sei, não. Olha, quando você não é bom para dentro de casa, não é bom mais para ninguém. Você não é bom para dentro de casa, não é bom mais para ninguém. Você começa tudo dentro de casa. Não, eu quero saber onde é que está, eu quero saber aqui onde é que está as coisas que o bairro precisa. Não é verdade? É tão ético, é tão bonito, né? Não, o cara está olhando. E ele entende da matéria que ele é de dentro da gema da parte de Predeiro, né? Não é verdade? Tenho sim. Moral com a minha prefeita Gracinha, eu tenho mesmo. Nem só com Gracinha, com qualquer outros aí. Todos eles aí me deram moral para mim poder, né, pedir. E outra coisa, a gente pede e depois agradece. Senão a gente vai fazer ali. Senão a gente vai fazer ali o quê? Uma baixa assinada, uma baixa assinada pedindo ajuda do pessoal ali para renovar aquela pracinha ali do Armandão. E foi ele mesmo que fizeram, foi na época de Beda, né? E foi ele mesmo que fizeram. Por que ele não cuida daquela pracinha? O que é que aquela pracinha tem ali? Até enquanto fazer aquela praça, no momento que está a expectativa aí da prefeita Gracinha, é fazer uma praça legal ali, tá certo? Mas enquanto isso, renova aqueles banquinhos ali, que a gente, o pessoal bate papo, conversa, né? Não é verdade? Então, por isso eu tenho sim, tenho moral com a prefeita mesmo. E nem só com a prefeita de Maitá, mas com o prefeito de todas as regiões aí. Se garanto, se eu não sou presidente da Câmara, não. Mas garanto, se eu sair pedindo aqui a prefeita Gracinha, o prefeito lá de Ubatã, né, que eu sempre faço trabalho, prefeito também de Camamu, para pedir um saco de cimento, ajuda ali, eu tenho certeza que eu sair pedindo aqui a prefeita Gracinha, o prefeito lá de Ubatã, né, que eu sempre faço trabalho, prefeito também de Camamu,

0: E estava pedindo os meus queridos amigos, deputados, que uns amigos meus que eu tenho, aí a nossa querida senadora, que realmente saiu aí candidata pelo PT e teve uma votação histórica, não foi eleita, mas teve uma votação boa, e faço uma reunião lá para ser daquela, fazer três banquinhos, um negócio aqui. Agora, pô, tem um presidente da Câmara que mora dentro do bairro, vê uma praça daquela, passa por ali. E não faz, é para matar, é para brincar, né? Então, e ele que trabalha, ele que é da matéria da obra, né? Predeiro. Então, isso é para acabar, né? Eu estou falando isso porque o pessoal me pede, né? Eu digo, você mora aqui no bairro, vê uma praça dessa aqui. Viu uma praça dessa aqui acabada aí, velho? Depois sei como é que se diz, que está na prática aí para poder fazer uma praça grande ali, onde é as garagens dos carros de som ali, aquela coisa. Ali vai ser uma praça, olha que gracinha, que fazer uma coisa bonita, certo? Mas enquanto isso, renova aquele negócio ali, né? Não é possível. Eu, se caso fosse um presidente da Câmara, o mesmo salário meu, eu tiraria uns 2 meses ali e fazia aquilo ali. Aquilo ali não gasta 10 mil reais, aquilo não gasta ali, né? Conversa com o Nadinho ali, ó, e leva lá. Vai chegar agora, vai chegar o Natal, aquela praça acabada daquele jeito ali, né? Não culpa a prefeita, não. Eu vou culpar a prefeita? Se tem um presidente da Câmara que mora dentro do bairro, não dá para ver aquilo ali, não? Será que não dá para ver? É uma paciência, viu? Oh, meu Deus, eu acho que vou ter que sair de ser radialista, porque eu não aguento muita coisa, não, e eu fico muito... Apesar de conta que hoje minha cueca está tranquila, viu? Está muito tranquilo. Estou tranquilo. Estou favorável hoje. Favorável. Hoje, quarta-feira, dia 14, né? Estou favorável hoje. Entendeu? Favorável. Minha amiga pequena Natália, bom dia.
1: Bom dia, Neguei. Bom dia. Ô, Neguei.
0: Oi,
1: meu. Eu não sei se aqui só no rádio está com a sintonia ruim.
0: Sim.
1: Está assim com ruído ruim.
0: Uhum.
1: Aí eu estou tentando colocar aqui na sintonia certa, mas está do mesmo jeito. Aí eu gostaria de saber que será que só aqui no meu rádio.
0: Eu vou pegar aqui.
1: Bom dia para você e para todos os ouvintes, meu Deus.
0: Bom dia, minha flor. Eu vou ver aqui no retorno e eu lhe digo já, tá bom, meu amor? Se está certo, vou ver aqui. Se tem um retorno aqui no outro, na gabine ali do outro lado, ali da direção da rádio, e eu lhe digo já, tá bom? Faltando um minutinho para as 6. Cadê ninguém? Vem devagar, vem.

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2: Beleza, mandando um abraço para meu amigo Tinoco aí, Tinoco. Ah, meu amigo. Tudo bom, meu filho? Como é que tá você? Um abraço legal para você. Ô, pequena notável, aqui o retorno tá batendo certo, entendeu? O retorno aqui tá batendo certo. Até aumentei um pouquinho o retorno lá, para ver o retorno, tá batendo certo. Os BU daqui da rádio tá certo direitinho. Eu fui lá também na... transmissor, tá batendo certinho, meu amor. Vê aí direitinho, se não é seu rádio, meu amor, hein? Vê aí, bebê, fazendo um favorzinho. Como é que tá minha bebezinha aí, a nossa querida, a pequena notável? Cadê? Já acordou ela? Cadê ele aqui? Ah, deixa eu baixar aqui o retorno, que eu fui lá só testar, só um pouquinho. Volto já.
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0: Beleza, gente, são 6:08. Pega leve, viu? Gente, você falou o quê? Ai, ai.
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0: Beleza, ô, Tonico, deixa eu te mandar seu alô, viu? Pode ficar tranquilo, viu, Neguinho? Foi boa, deixa eu te mandar seu alô, tá bom, Tonico, aquele abraço pra você, já já.
1: 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Tchau, tchau.
0: Tchau, tchau, doutora Priscila. Um abraço, fica com Deus. Meu amigo Léo, bom dia.
2: Já liguei, bom dia, liguei. Tô aqui dormindo, hein?
0: Tá?
2: Tô aqui dormindo, hein?
0: Boa, Léo.
2: Como é que tá você, Márcio Danaval?
0: Tá bem. Como é que tá a professora Jaíra? Fique na linha aí que eu vou botar cada música que vai mexer com a gente. Viu? Ah, deixa eu passar aqui. Minha amiga Lurdinha. Lurdinha. Vou ficar quieto, viu?
3: Pai Senhor, meu irmão, Negui. Como é que tá você?
0: Tô bem. Hoje
3: como é que tá Val? Como é que tá a netinha, a família? Tá todo mundo bem?
0: Todo mundo
3: Deus
0: bem.
3: Deus abençoe. Dormir um dia abençoado, repleto de paz, saúde.
0: Isso.
3: Tudo de bom na sua vida, nas nossas vidas.
0: Na nossa
3: que Deus
0: vida.
3: Abençoe todos os irmãos em Cristo Jesus e os amigos. Deste mundo, Pai, seja feita a vontade de Deus.
0: Deus, é verdade.
3: A vida de nós todos, né, irmão? Que Deus dê um dia abençoado, em nome de Jesus. Mais tarde estamos lá para tomar aquele mingau na irmã Lina.
0: É, rapaz, tomei
3: o mingau gostoso de mim, é aquele mingau.
0: Aquele mingau.
3: Carajé, menino. Hoje eu vou comer uma carajé porque eu não resisto.
0: É.
3: Engraçado, eu faço regime. Dois, três dias, nos quatro dias eu como uma carajé da irmã Lina. Eu nem almoço, né? Eu trago pra casa, corto no prato, porque eu sou chique, né, Deus?
0: Lógico, lógico.
3: E aí faço um suco, né, Deus? Tomo, eu chego em casa, oro, que eu tomo um banho, sento na mesa, ninguém, mas como que eu fico ruim, nem almoço, ninguém.
0: Menina.
3: Aí como é que eu emagreço, ninguém? Eu emagreço um quilo hoje, engordo outro amanhã.
0: Não, mas você tem um pouquinho bonito.
3: Ô, ninguém, Deus abençoe, ninguém.
0: Amém.
3: dia abençoado para nós todos, abençoe todos ouvintes, né? Deus abençoe, Deus dê um dia abençoado, dá um xerival na netinha.
0: Tá bom, meu amor. Deus
3: abençoe, um bom dia. Eu vi você passar no hino que nós todos gostamos, né? Um hino maravilhoso, né?
0: Muito bem.
3: Oh, Jesus, esse hino é muito lindo, muito, muito, muito, muito lindo. Eu ouço ele aqui o dia todo, toda hora eu passo. E Deus abençoe, Deus dê um dia abençoado em nome de Jesus.
0: Amém, meu amor, amém pra você também. É isso mesmo, viu?
4: Pronto, neguei, tô te respondendo aqui. Parece que agora ficou melhor. Estelina Santana, um bom dia pra ela.
0: Isso, dona Estelina. Sua filha. É, pequena Natália, seu filho neguei, tá mandando abraço. E dona Estelina, beijo pra senhora, meu amor. Beleza, deixa eu ver aqui mais. Neguei, oi. É, mande, toque aí o áudio do nosso amigo. É, deixa eu ver aqui. Ah, sim, não, tem um áudio aqui do meu amigo velho aqui. Deixa eu mandar aqui esse que fala, meu lindo.
5: Mande bola lá, ninguém tá escutando, viu?
0: Tá bom, aí. Isso é o nosso. Tonico, um abraço pra você, viu, Tony? Tá lá ouvindo ele, Fernanda. Fernanda mandou um áudio pra mim ontem, não foi ontem? Ou foi hoje? Ah, quem mandou também aqui foi, ó. Alô?
6: Em nome do Pai, do Filho,
0: sim.
6: Do Espírito,
0: sim.
6: Santo.
0: Ah.
6: Amém.
0: Então.
6: Bom dia, Neguei.
0: Bom dia.
6: Bom dia, Neguei.
0: Bom dia, Cosme.
6: Bom dia, Baitaba.
0: Sim, Cosme.
6: Todos os bairros.
0: Sim.
6: Bom dia, Aurélio Leal.
0: Sim.
6: Todos os bairros. Um alô para você e família.
0: Obrigado.
6: Para meus amigos, para minhas amigas. Um alô para a Magali, especial, para ela e a família.
0: Sim, sim.
6: Um alô para Bel Cambista em família, para todos da ruim aí.
0: Isso.
6: E peço que você faça com o Negão.
0: Sim.
6: Tocasse aquela música do Alberto Carlos para nós aí.
0: A qual?
6: Nossa Senhora.
0: Nossa Senhora.
6: Que a paz de Deus venha sobre nós e livre nós tudo contra a ruim, que tenha um bom dia.
0: Amém. Alô. Falou é disso aí, rapaz, que é esse daqui. Esse é Cosme de Magali. É, Cosme, é. Que tá falando bonitão assim, eu tô te dizendo. Cosme fala certo. Aqui quem é que Tonico já falou, deixa eu ver aqui, aqui tá lotado, graças a Deus. Ah, é Tina Charles. Bom dia, neguei. Cadê? Cadê? Bom, cadê ela? Cadê? Bom dia, neguei. Só mandou aqui um áudio aqui. Mas ela não falou nada aqui. Bom dia, neguei. Tina, né, Tina? Meu amigo é Jonas. Jonas, sim ou não, Jonas, o negócio? Sim ou não? Decide logo aí. Sim ou não? Entendeu? Sim ou não? Entendeu? Ah, não ficar sim ou não, viu? Pronto, Jonas taxista, sim ou não? Pum, não, não sim, pronto. Tá bom? Deixa eu ver aqui. É, neguei, oi. Passa o áudio de dona. Um áudio lá de Gandu. Cadê ela, pai? Minha prima. Prima de neguei de Gandu. Cadê ela aqui? Vamos procurar ela aqui, porque senão, se não passar esses áudios aqui. Um abraço pra Duinha. Duinha também tá lá. Curtindo, né, Duinha? Duinha, que música que você quer, Duinha? Manda aí. Quer curtir? Qual é a música que você quer curtir? Diga aí. Hã? Diga aí. É, eu acho que Jonas vai fazer, vai falar assim, Negui. Será? Estou aguardando. Beleza, Jonas taxista. Beleza. Vamos lá, Igandu.
7: Bom dia, bom dia.
0: Bom dia,
7: é Maria Pedro. Bora ativar esse povo.
0: Bora.
7: Bora esse povo, esquenta pandeiro, Flora, Baixinho, Nautil, Guil. Bora acordar, Arthur.
0: Sim.
7: Alice, acorda ali.
0: Alice,
7: é feriado.
0: Aí.
7: Bora acudir pra ver pra quem Maria fica. Acorda, Kiko.
0: Boa,
7: acorda isso. Acorda, patroa. Fazer o um cafezinho de Kiko, dar comida às galinhas.
0: Uhum.
7: Já dei comida às galinhas, varrei terreira. Agora vou coar o cafezinho.
0: Ai,
7: é torrado em casa.
0: Isso. Eita, é bom. Delícia. É o donzelo.
7: Uma nas pernas.
0: Ah, oh, meu Deus.
7: Mas qualquer uma música aí de...
0: Sim.
7: Luiz Gonzaga.
0: Sim.
7: Pra lembrar os velhos tempos.
0: Pronto. Vamos lá. Vamos chamar ela. A princesa. A bonita. Todas são princesas, todas são bonitas. Mas ela está incluída dentro dessas princesas e essas bonitas. Maria Gama, lá de Aldo Leal. Rua João Pedro da Macena.
8: Bom dia, Neguei. Que o seu dia seja só de paz, de bênçãos e de felicidade.
0: Amém, meu.
8: Um bom dia especial também para todas as minhas vizinhas, a pequena notável, Nilzete, Santa, Raimunda abençoada, Estezinha, Railda, Roli, e também para todos os ouvintes deste maravilhoso programa. Neguei, passe a música para mim, de Zé Ribeiro. Eu vou tirar você daqui desse lugar.
0: Okay.
8: E fique com Deus.
0: Amém, meu amor. Essa música você foi buscar lá.
4: Meu Deus, eu gostaria, né, de mandar um bom dia aí.
0: Sim.
4: Especial, né, para sua prima Fernandinha.
0: Fernandinha, minha prima.
4: Eu sempre, quando eu mando um bom dia,
0: sim.
4: Nunca mandei para ela. Sempre quando ela me vê, liguei, com ela, a maior alegria.
0: Não, Nana é figura, Nana é figura.
4: Aqui, né, mandar um bom dia para Fernandinha.
0: Ah, Nana, minha prima.
4: Para Naí. Para a moça do hino bonito aí. Né, para Paulo.
0: A moça do hino chama Lourdes, viu? Lourdes. Viúva Lourdinha.
4: Meu irmão Romildo, para meus dois filhos, para minha cunhada Railda, minha irmã Arlete.
0: Sim.
4: Né, meu cunhado Miguel, para todos os meus sobrinhos. Né, gostaria de mandar um bom dia aqui para todo o pessoal aqui da rua João Pedro Damasceno.
0: Sim.
4: Né, quero mandar um bom dia para todos os meus amigos da Corrente da Amizade.
0: Boa, isso aí.
4: Né, para todos os meus amigos, né, do... daqui de Alarim Leal, né, para todos. E gostaria, Neguei, de mandar aqui um bom dia especial.
0: Sim.
4: O grupo da Alegria, né, teve uma moça que me encontrou ontem e falou, eu tô te ouvindo, viu?
0: Oi,
4: quero aqui mandar um bom dia para ela, para todos do grupo da Alegria, daqui do CRAS, de Ubaitaba e de Alarim Leal. Tá bom, Neguei?
0: Tá bom, minha linda.
4: Bom dia, um beijão pra Naí aí.
0: Bom dia.
4: Pra Terezinha, pra Cunilda, pra Suelina Vaz, pra Maria da Conceição, pra Dona Luzia, pra Kit do Picolé. Pra todos.
0: Sim.
4: Pra Rose Odete. Pra Gracinha do Churrasquinho, que eu não esqueci dela, viu, Gracinha?
0: É lá do Xaraminho do Carro.
4: Maria aí do Bela Vista e pra todos. Bom dia.
0: Gracinha do Churrasquinho é pequena notável. Ela...
4: Pronto, pra Maria Gama também, né? Não posso esquecer.
0: Isso.
4: Pra Rainha Abençoada, pra todos.
0: Ô, pequena notável, é Gracinha do Churrasquinho, é de lá do Chora Menino, é? Hã? É de lá do Chora Menino? Ai. O meu craque, Bel. Cadê você, Bel Cambista?
9: Bom dia, meu amigo Neguei. Como é que tá, Valdo Neguei? Como
0: estão
9: os seus meninos?
0: Bem, graças a Deus.
9: Ô, Neguei, vou mandar um bom dia para todos aí. Eu quase me apareceu.
0: Apareceu.
9: Um bom dia para Magali. Um bom dia para Conceição.
0: Uhum.
9: Da Praça da Feira, do Mercadinho.
0: Sim.
9: Bom dia para Maria Cambista, outra Maria. Um bom dia para Kit do Picolé.
0: Sim.
9: Bom dia para Boa Noite. Bom dia para Zão Caçado de Moleza. Bom dia para Tina. Um bom dia para todos o pessoal conhecido da gente, da Praça da Feira, Travessa do Céu. Um bom dia para nosso cinquentão, Tina Rochado.
0: Você
9: deu um bom dia, meu querido.
0: Você ganhou de virada.
9: Esse cara alegre que nem você é. Hoje você não está muito assanhado, não.
0: Não, porque eu tô...
9: Você está virado na desgrama, mas hoje você não está bem assanhado.
0: Não, que eu estou...
9: Você está quietinho, né?
0: É, hoje eu estou zangado por causa daquela pracinha lá.
9: Meu Deus abençoe. Deus.
0: A pracinha lá da como é o nome, do Armandão. E nós temos um presidente da Câmara e a placenta está acabadinha. Aí eu não quero. Eu estou zangado mesmo hoje. Eu estou zangado.
10: Bom dia, Neguei. Bom dia com Jesus.
0: Bom dia.
10: Uma feliz quarta-feira, abençoada por Deus, para nós todos.
0: Amém, amém, meu amor. Aí a esposa do Gordinho do Coco aí da Ruinha. Isso, um abraço legal para a senhora. Quem foi que fez aniversário aí? Foi o seu pequeno, ele é o que da senhora, 7 aninhos, foi com o nome dele, fala aí o nome dele aí, a esposa do homem, do Coco aí, do Gordinho do Coco, como é o nome da criancinha aí, que fez 7 anos, estou vendo aqui o bolo, cadê meu pedaço de bolo, velho? Não tô muito bom hoje não, viu? Mas eu quero ficar bom, mas vamos ver, a esposa do meu amigo, 7 cu, o nome dela é Dona... Eu me esqueci o nome dela. Ela tem o nome dela é o nome de uma cantora, né? Diana.
10: Bom dia,
0: Diana.
10: Bom dia para todos os ouvintes.
11: Neguei, meu querido, queria que você passasse aí um evangélico para mim.
0: Sim, senhora.
11: Damares.
0: Damares.
11: Casa de Deus.
0: Casa de Deus.
11: Negão, se você estiver ouvindo aí, meu querido, você coloca essa música aí para Neguei.
0: Casa de Deus.
11: Damares, Casa de Deus.
0: Isso.
11: Bom dia.
0: Bom dia, Dona.
11: Ô, Neguei, não esqueça a nuvem, meu querido.
0: Não esqueça.
11: É pra todos nós ouvir.
0: Sim, senhora. Sim, senhora.
11: Bom dia.
0: É Dona Diana o nome dela.
11: Bom dia.
0: Quem me regulou?
11: Quero mandar um bom dia também.
0: É.
11: Pra Nair, Negão, as duas Silvana, Maria, Luzinete, Chita e toda a minha família. Bom dia também, Neguei, pra sua esposa.
0: Obrigado.
11: Deus abençoe.
0: Amém.
11: Não esqueça não, viu, Neguei?
0: Sim, senhora Dona Diana. Tá certo.
11: Para todos nós ouvir nessa manhã. É lindo, lindo, lindo esse hino.
0: Tá certo, Dona Diana. Dona Diana, quem tá mandando um abraço para a senhora, que diz que a senhora é uma pessoa gente boa, boa vizinha. Adivinha quem é? Adivinha. É o homem que patrocina a viagem para Salvador para mim, rapaz. Meu amigo Léo da Águia Branca. Que menino de ouro, viu? Que menino de ouro esse menino Léo da Águia Branca. Atende todo mundo esses dias. Estava acontecendo um negócio lá na rodoviária e foi lá. Foi o quê, senhora? O que aconteceu? Eu perdi o horário do ônibus, meu amigo, e estou aqui na rodoviária. Eu preciso chegar em Itabuna. Ele, bom, vai chegar o outro ônibus aqui, só que a senhora comprou uma passagem para o outro ônibus, mas eu vou botar a senhora aqui para a senhora. Você vai fazer isso no Águia Branca para mim? Ela tinha comprado na roda, né? Vou botar a senhora aqui, sim, na Águia Branca. A senhora vai viajar. Pode ficar tranquilo que a senhora não vai perder o outro ônibus que vai viajar para lá, não. A senhora foi lá, abraçou, e isso eu estava na rodoviária vendo, né? Ele, essa senhora abraçou ele, disse, como você é gentil, como você é educado, Léo, da Águia Branca, aí, no guichê da Águia Branca, esse menino realmente faz um trabalho, ó, excelente. Vamos se apaixonar?
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0: Vamos se apaixonar?
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0: Ah, conserte a praça, viu, velho?
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0: Vamos se apaixonar, Mora. Daqui a pouco está te reclama. Viu, Dona Diana? Aí toca a música de vocês. Agora eu quero me apaixonar. Ai, ai, que delícia. É bom demais. Ah, meu Deus. 625, receba.
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0: Já meu amigo Duda.

0: Duda. Danilo, que pessoa legal, educada, né? Né, Duda? Danilo, filho de Seridalvo. Que menino educado, né, rapaz? Que menino bacana ele, né? Nosso amigo Danilo aí, filho de Seridalvo aí, a mãezinha dele, né? Hein, Duda? Duda, bom dia, Duda.
1: Bom dia, Neguinho. Neguinho.
2: Bom dia.
1: Quero parabenizar todos os vascaínos aí, da nossa região aí, que o Vasco venceu o Boca Júnior lá. Queria que você cantasse, botasse pra tocar o hino do Vasco aí.
0: Você manda,
1: mandando pra Yasmin Ananda.
0: Sim.
1: Pra Marco do Posto e
0: sim,
1: todo mundo aí.
0: Valeu, valeu. Você manda, Duda. Vou procurar aqui o hino do Vasco pra tocar. Vocês mandam. É como eu falei, acabei de falar aqui agora, né? Aqui a gente não temos partido. E aqui é porque a gente temos aqui vascaíno, botafoguense, fluminense, São Paulo, corintiano, todos. E aqui a gente, para não machucar, eu toco neste instante do hino do Vasco. Inclusive, eu sou flamenguista, mas é um hino muito bonito do Vasco, viu? Fala, olha.
3: Aí sim, é, a gente lembra do velho tempo.
0: Não é?
3: A Mar Batista joga duro, é igual de ver, hein?
0: Ah!
3: Eu tinha meus 20 anos, meus 40 anos, ei, poxa. Muitas esperanças,
0: ei,
3: que eu via na horta.
0: Aham.
3: Uhum. Ô, Neguei, lembra aí, Neguei, o número da rádio pra gente.
0: Sim.
3: Se der tempo, fala com o Negão aí.
0: O número?
3: A música do carro, Nossa Senhora.
0: Nossa Senhora.
3: Bom dia, na paz de Deus.
0: Amém.
3: E um cheiro, um abraço pra minha coroa, Magali.
0: Eita! Vamos sair da Bahia, vamos sair da Bahia! Volto já.

0: Beleza, eu sou sertanejo, eu sou. 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

0: Bonito, gostei. Gostei. Maria, bom dia.
1: Neguei.
0: Oi.
1: Bom dia, meu amigo.
0: Bom
1: Neguei.
0: Dia, Maria.
1: Bom dia para nós todos. Que Deus lhe livre de todo mal ruim.
0: Amém, Maria.
1: Todo mal ruim é caído por terra em nome de Jesus. Jesus.
0: Amém.
1: Vou mandar um alô para a Helenice, amém. Que ela não esquece de mim.
0: Não esquece.
1: Do cambista, Dona Lei. Mãe, Paulinha.
0: Sim.
1: Loi. É, Mônica, mãe de Mônica. Certo. Seu Negão.
0: Ei, Meire. Seu Negão.
1: Arthur. Voltinha aqui, meu vizinho. Todo meu vizinho. É Zé do Carajé. Menino.
0: É menino.
1: Gazo.
0: Ah.
1: É Gazo.
0: Sim. Mas quem?
1: Rita. Carminha.
0: Rita é
1: Daniana, Maria.
0: Ah, peraí. É. Fale.
1: Maria de Tuíca. Para todos meus amigos, seus ouvintes.
0: Sim.
1: E doutora Marli, que eu não posso esquecer, né? E a família dela.
0: Aham.
1: Tá bom, meu amigo?
0: Tá beleza.
1: Fica com Deus.
0: Amém.
1: E tu passa a minha música hoje, viu, Neguei?
0: Hoje eu não sei não,
1: e tu
0: senhor.
1: Não devia onde eu fiz esse TikTok. Foi, Neguei?
0: Foi na casa de Negão. Que
1: tchau,
0: você
1: meu
0: foi.
1: Amigo Neguei. Fica com Deus.
0: Foi na casa de Negão, viu?
1: Eu Neguei, foi agora casa... também que eu esqueci.
0: Sim, foi na casa de Negão.
1: Negão, eu manda cada música, manda
0: porra. Não vai de Negão, não. Negão. Tá falando de você, Negão, tá falando de você.
1: Música ruim.
0: Não.
1: Foi nada ruim.
0: Não.
1: Foi tudo bom.
0: Viu? É, Negão, tá falando, tu viu ela falando
1: assim? Uma música ruim.
0: Tu viu, Negão?
1: Ele manda uma música boa. Viu? Pra mim ele manda.
2: Viu? Bom dia com Jesus, Neguei.
0: Deixa eu falar com meu amigo Manuel. Meu amigo Manuel do Kibe Gostoso, lá da Praça de Auro Leal. Qual é a praça? A praça ali, da praça de frente à Câmara de Vereadores.
2: Bom dia com Jesus, Neguei.
0: Bom dia.
2: Neguei, vou mandar aí um abraço para todo mundo aí.
0: Sim, viu? Tá com saudade.
2: Para a Helenice. Helenice esqueceu de mim, não foi, Neguei?
0: Foi.
2: Fala para ela que eu não esqueci dela, não, que eu tô de olho nela, viu?
0: Sim.
2: Fala para ela que eu vi ela, viu, Neguei?
0: Sim. Isso.
2: Fala pra ela que eu vi ela, viu? Helenice, eu vi você, viu? Eu vou falar pra Neguei, viu?
0: Sim.
2: Não mande alô pra mim não, viu? Pra você ver se eu não vou abrir minha boca, viu?
0: Ai. Helenice, pequena notável. Tem problema aí, hein? Negão, ó. Manuel disse, viu? Que não quer. Viu? Que quer. Mas não quer. Viu? O que é isso aí? Mas não quero nem lá. Ela é minha, sim, pequena Otávia. Abre o olho que não é de

0: se mande alô, de mande lá. Porque ele diz que vai abrir a boca. E quando o Manuel fala, o povo acredita. 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
0: 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Então, quando o Manuel fala,

0: Não fala porque não tá, né?
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0: 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Cadê o lindo pão de arroz, Duda? Se ela não mandar um alô pra Manuel do Kimi Gostoso, Manuel vai abrir a boca!
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0: 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Faz o que nem o Hélio, rapaz, tu fica quieto. 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
2: Outro Jesus.
3: Ninguém coloquei as músicas que pediram aí, viu? Uhum. Vou botar uma música especialmente pra você passar pra Naí, viu?
2: Mas Naí tava fuxicando de você, negão. Naí tava fuxicando, dizendo que você, viu?
3: Ô, neguinho, cadê a música de Naí que eu mandei?
2: Foi.
3: Pra você pra sair, neguinho.
2: Foi, negão, peraí. Que tem muitos áudios aqui, viu, meu? Valeu. Dona Leda.
4: Bom dia, Dona Leda.
2: Bom dia, Dona Leda.
4: Vamos agradecer a Deus. Sim. Mais um dia maravilhoso da gente ter deitado, ter se levantado, ver essa claridão, né? Com o Papai do Céu está mostrando para todos os filhos dele.
2: Isso, da Lida.
4: Que Deus possa bem abençoar poderosamente essa oportunidade nas nossas vidas, né, neguei?
2: Com certeza, dona Lida.
4: Diga, Val, que eu estou mandando a paz do Senhor para ela, que Deus abençoe essa mulher guerreira e toda a sua família, neguei. E a paz do Senhor para todos os meus irmãos que estiverem ouvindo.
2: Amém, dona Lida. A senhora, suas filhas, seus netos, filhos, um abraço para a senhora também.
1: Como diz, bom dia. Bom dia. Cadê a música que a mulher pediu do Zé Ribeiro? Já deu para ouvir também. Que
2: é... Já fui tocado. Ah, já fui tocado.
1: Gosto dessa música também.
2: É, já fui tocado.
1: Bom dia, esqueci de mandar o bom dia de Naí, o esposo dela.
2: Naí, o esposo?
1: Eu dou um bom dia para ela.
2: Recado. Ah, já fui tocado.
1: Gosto dessa música também.
2: É, já fui tocado.
1: Bom dia, esqueci de mandar o bom dia de Naí, o esposo dela.
2: Naí.

0: Porque não tá vendo. Olha, ela falou nome. Ah, cadê?
1: Ô, Manuel, você esqueceu, né? Que eu não quis abrir a boca.
0: Ai, ai, ai.
1: LX, pega 2. Lembra?
0: Oi.
1: Que encontrei na Casas Naturais aqui de Araújo, reclamando, dizendo que não dormia de noite até.
0: Eu sabia.
1: Ninguém gosta. Eu sabia. Duas pessoas que me disse ontem que me viu, agora onde eu não sei.
0: Tem coisa aí, mas cadê?
1: Eu neguei, agora eu me lasquei, agora me acharam, agora eu
0: viu aí, Manuel? Você foi dizer que eu vou falar, você foi abrir. Ela falou de você, viu? Você tava procurando o LX pegador, se perdeu. Foi na Casa Naturais ali, viu? E foi lá comprar LX pegador. Viu aí, mano? Você foi procurar sarra pra se coçar, peraí. Negão, bota aqui. Procurando um sarra pra se coçar. Essa música cabe até pra ver. Depois eu falo. Beleza? 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

0: Muito bem, agora são 7 horas e 10 minutos no horário de Brasília. São 7 horas e 10 minutos agora. Muito bom dia para você, meu amigo. Muito bom dia para você, minha amiga. A você, ouvinte querido, ligado na Ubaitaba FM 87,9, a rádio da comunidade, nesta manhã. Hoje é quarta-feira, dia 14 de outubro do ano de 2026. É isso mesmo, hoje é quarta-feira, 14 de outubro do ano de 2026. A graça de Deus nos alcançando mais um dia. Que bom acordar, que bom poder dormir uma noite inteira. E é bom agradecer a Deus pela noite concedida, pelo sono reparador, pela possibilidade que Ele nos dá de acordar com saúde, com força, coragem, disposição para mais um dia de trabalho. É bom a gente agradecer. Você já sabe, eu digo sempre aqui. Aquelas pessoas que não têm o dom, o hábito, a mania, o jeito, use o termo que você quiser. As pessoas que não exercitam o hábito de agradecer, essas pessoas têm dificuldade para prosperar na vida. Eu entendo que só prospera as pessoas que conseguem ser gratas por tudo aquilo que tem, por tudo aquilo que é, por tudo aquilo que passou na vida. Tem muita gente que tem um pai, uma mãe, que fez de tudo para que ele pudesse ou ela pudesse ser uma pessoa bem resolvida na vida. E chega uma fase da vida que essa pessoa não consegue enxergar o sacrifício que pai e mãe fez por ela. Quantas vezes, para você chegar onde você está agora, nesse porte aí, ó, quantas vezes a sua mãe ou o seu pai deixou de comprar algo para eles para comprar para você? Quantas vezes deixou de comprar uma roupa nova para eles para comprar uma roupa nova para você? Quantas vezes deixou de comer uma comida que estavam com vontade de comer, mas para que você pudesse frequentar a escola? Quantas vezes deixou de viajar para que você fizesse o passeio? Quantas vezes dormiu no chão para que você dormisse na cama quentinha aqueles tempos que você estava doente? Quantas vezes deixou de comprar algo que queriam muito para poder fazer o exame que você estava precisando fazer? E hoje você, adulto, refeito, não consegue olhar para trás e ver o quanto o seu pai e a sua mãe se esforçou para que você chegasse onde você está. E não agradece. E muitas vezes ainda abre a boca para dizer que pai e mãe não fez nada por você. É ingratidão. Estou citando apenas um exemplo. Um tipo de ingratidão que é muito comum no nosso meio. Seja uma pessoa que consegue ser grata ao outro. Quantas vezes uma pessoa no seu trabalho lhe ajudou a você se tornar o profissional que você é? Quando você chegou na empresa, você não sabia quase nada. E alguém te ensinou, deu dicas de como fazer. E hoje você malmente fala com essa pessoa. Ingratidão de novo. Quantas vezes o professor ficou 5 ou 10 minutos a mais na escola para que você pudesse absorver aquele assunto que foi dado e que você não absorveu logo de imediato? Você não consegue ser grato ao professor que dedicou a sua vida para que você pudesse ser o profissional que você é hoje? Quantas vezes o namorado ou a namorada quebrou a cabeça com você enquanto dizia: meu amor, para de fazer isso, para de fazer aquilo, foca aqui, amadurece, meu amor, para de curtição, meu amor, a vida é boa, curtir é bom, mas a gente também precisa ter um objetivo na vida. Mas você só queria saber de curtição, de putaria, de esculhambação. E hoje você de repente olha para trás e vê o quanto aqueles conselhos que a sua namorada ou seu namorado deu para você e que hoje você de alguma maneira utiliza na sua vida. Seja grato a ele ou a ela também. Estou citando situações e tantas outras situações que a gente precisa ser grato na vida. Mas em primeiro lugar mesmo, você precisa agradecer a Deus. A Deus, porque Deus faz tanta coisa na sua vida, né? Deus te proporciona tantas coisas. Tudo que você tem, tudo que você é, foi porque Deus permitiu. Então seja grato, olhe para o céu, erga os braços, feche os olhos e tenha a capacidade de dizer, de coração mesmo, graças a Deus. Sou grato a Deus pela saúde, pelo emprego, pelo dinheiro que tenho, pela casa que construí, pelo tudo que concluí, pela família que tenho, pela saúde da minha família, pelos meus amigos, enfim, por tudo que você tem, seja uma pessoa que consegue agradecer, que consegue fechar os olhos e reconhecer a importância que o outro tem na sua vida. Agradeça pela sua família, pelo seu pai, pela sua mãe, pelo seu filho, pelos seus irmãos. Agradeça pelo seu emprego. Eu sei que você às vezes reclama, mas você lembra quando você estava desempregado, desempregada, que toda de manhã você acordava e dizia: oh meu Deus, consegue alguma coisa para eu fazer? Agora você tem, e você reclama porque você vai trabalhar. Deus não gosta disso. Ingratidão. O ingrato não prospera. O ingrato não cresce na vida. O ingrato não se desenvolve. O ingrato permanece aquela pessoa ranzinza, aquela pessoa mesquinha, aquela pessoa atrasada. Por isso, meu amigo, minha amiga, nesta manhã de quarta-feira, dia 14 de outubro, feche os olhos e reconheça que o que você tem, o que você é, primeiro é graças a Deus e segundo é graças a tantas pessoas que te ajudaram a chegar onde você está. Que você tenha um bom dia.
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0: Tudo bem. Vamos aos destaques desta edição. Olha, hoje tem assunto, viu? A gente vai tentar explicar para você o que a gente sabe até agora sobre o MEI, sobre o Pix MEI. É o benefício de até R$ 5.000 para microempreendedores anunciado pelo presidente Lula.

aqui no nosso Café com Notícias desta manhã, você vai ficar sabendo também de outras informações, como a previsão do tempo, a participação do repórter J. Mello. É isso mesmo. E o assunto do dia é o anúncio do governo do perdão de dívidas e o pacote de estímulos para MEI. Você que é microempreendedor, a gente falava aqui ontem. Vamos trazer também a informação que o bebê sequestrado por homens encapuzados em Firmino Alves já apareceu em... abandonado, viu? É isso mesmo. Olha, uma criança foi sequestrada por homens encapuzados em Firmino Alves. Suspeitos estavam num carro preto. Informações, o bebê sequestrado em Firmino Alves foi encontrado abandonado na zona rural de Ilhéus. Vou trazer informações para você também a respeito deste caso. 7h19 agora, pelo horário de Brasília, 7h19.

0: Alô, repórter no ar.
1: Tudo bem, repórter J. Mello, tá na linha para falar com a gente, é para lá que a gente vai agora. É isso mesmo, direto da redação, repórter J. Mello, bom dia.
2: Bom dia, hoje é quarta-feira, 14 de outubro, J. Mello retornando direto da redação com informações para manter os ouvintes do programa jornalístico Café com Notícia, apresentado por Ivanildo Conceição, a par do que vem acontecendo em Ubaitaba, Aurelino e Adjacência. 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No distrito de Serra Grande, município de Uruçuca, estará acontecendo o Serra Grande Festival, com exibição de vários filmes. O evento acontecerá de 30 de outubro a 2 de novembro de 2026, na tenda Cinema na Vila, localizada na Praça Pedro Gomes. Durante o Festival de Cinema, serão exibidos 26 filmes, e entre eles está um novo filme gravado em Ubaitaba, Brincando com Fogo, do cineasta J. Mello e equipe. O filme foi rodado no início do ano e já está com mais de 22 mil visualizações no YouTube. O filme também contou com o apoio da Prefeitura Municipal de Ubaitaba junto à Gerência de Cultura. Brincando com Fogo foi selecionado pela curadoria do cinema do Serra Grande Festival, na pessoa de Radja Ohana e sua equipe. Desta forma, acredita-se que mais uma vez o Ubaitaba estará sendo destaque nas telas de cinema do mundo através de mais esse trabalho cinematográfico. Toda a equipe da Rolical Cinema está de parabéns por ter realizado esse sonho, agora toma outros rumos diferentes em sua produção para expansão. No dia da exibição do filme, em Serra Grande, os artistas estarão indo até o local prestigiar o evento e adquirir novos contatos com atores e produtores presentes. Em ações e fiscalização desencadeadas durante a Operação Nossa Senhora Aparecida, a Polícia Rodoviária Federal apreendeu duas motocicletas com registros de furto e roubo na manhã do sábado, dia 10, no quilômetro 795 da BR-330, no município de Jequié. As abordagens foram realizadas em um intervalo de meia hora no mesmo ponto da rodovia. A primeira ocorrência foi registrada por volta das 9 horas e 30 minutos, quando os policiais abordaram a motocicleta Honda CG 160 Titan na cor azul, conduzida por um homem de 39 anos. Cerca de 30 minutos depois, às 10 horas, no mesmo local, os policiais abordaram a motocicleta Honda CG 125 Titan KS, também de cor azul, conduzida por um homem de 48 anos. Ao verificar os elementos identificadores, constatou-se a suspensão do NIVE e a suspensão parcial da numeração do motor. A fiscalização confirmou tratar-se de um veículo com ocorrência de roubo rastreada em 3 de fevereiro de 2016 na cidade de Salvador, Bahia. Diante das irregularidades constatadas, ambos os condutores receberam voz de prisão em flagrante por crimes de receptação e adulteração de sinal identificador veicular. Os envolvidos foram encaminhados à Delegacia Policial de Polícia Civil de Jequié e estão agora para doações das medidas da Polícia Judiciária, as medidas cabíveis. A Polícia Militar da cidade de Ubaitaba está fazendo rondas corriqueiras desde cedo, 24 horas aí correndo as cidades, procurando a paz e a ordem subordinados à 61ª Companhia Independente de Polícia Militar. O terminal rodoviário de Ubaitaba, os ônibus chegam e saem em seus respectivos horários, por ali o cliente, né, o viajante precisando de uma lanchonete, um taxista, mototaxista, um sanitário, ele vai encontrar ali sem nenhum problema, sem nenhuma dificuldade. Os canoeiros fazem seus trajetos por sobre das contas, sempre trazendo aí os seus clientes e levando, né, de um lado para o outro do rio e mantendo a tradição. O serviço de táxi e o serviço de mototáxi, tanto em Aurelina como em Baitaba, já estão também a serviço de todos os usuários. A balsa Vedete hoje está com Daniel e Neiva até as 14h. A balsa Santa Luzia está sendo operada por Guga, João, Edmilson e Vinícius. Ela estará rodando aí por sobrevivir das contas até as 22h. Serviço da SAMU de Baitaba, aí já à disposição com Débora e sua equipe, e o serviço da SAMU de Aurelino Leal com Juma Lua e toda a sua equipe. Pelo 192 você pode contactar aí nas duas cidades. No Hospital São Vicente de Paulo de Baitaba, por ali a equipe médica também foi trocada desde cedo. O doente que precisar, né, o paciente, ele precisando já pode recorrer aí a essa unidade hospitalar, que toda a equipe já está pronta. A equipe de saúde também do Hospital Geral de Aurelino Leal foi trocada às 17h. Por ali, também os técnicos, enfermeiros, médicos, auxiliares estão a serviço da população. E eu vou ficando por aqui, Vanildo, é o que eu tenho de informações até o momento. É claro que se aparecer fato novo, eu ainda volto nesta edição, fato relevante. Se não acontecer, a gente retorna, se Deus quiser, amanhã com outras notícias. Um bom dia para você e um bom dia também para todos os nossos ouvintes.
1: Tudo bem, agora são 7h26 no horário de Brasília. Obrigado, Jota Mello, pela sua participação conosco aqui no nosso Café com Notícias, esta manhã de quarta-feira, 14 de outubro de 2026. Olha, um grande abraço para a dona Helenice, ouvinte da gente. Ela fala conosco, diz aqui, ó, bom dia, Deus te abençoe, em nome de Jesus. Obrigado, dona Helenice, ela diz, estou te ouvindo. E mora na rua João Pedro Damasceno, em Aurelino Leal. A dona Helenice, aí na rua João Pedro Damasceno, acompanhando a gente. O nosso muito bom dia!
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1: Tudo bem, previsão do tempo para esta quarta-feira. Olha, a previsão do tempo para Ubaitaba nesta quarta-feira, dia 14 de outubro de 2026, é a seguinte. Hoje teremos um dia de sol com algumas nuvens e sem previsão de chuva. É isso mesmo, vai ser aquele dia parecidíssimo com o dia de ontem, viu? A mínima bate a casa dos 21 graus. Já a temperatura máxima bate a casa dos 30. É isso mesmo. Isso mesmo, é calorão, é sensação térmica lá em cima, mínima de 21, máxima de 30 graus, dia de sol, sem previsão de chuva aqui na cidade de Ubaitaba, com algumas nuvens, bem verdade, mas não há previsão de chuva para o dia de hoje aqui em nossa cidade, tá bom? Ou em nossas cidades, Aurelino Leal e Ubaitaba, tá certo? Agora 7h28!
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1: Olha, minha gente, nós estamos acompanhando o caso do sequestro de um bebê lá em Firmino Alves, né, num carro preto. O bebê sequestrado em Firmino Alves já foi encontrado abandonado na Zona Sul. Eu falei zona rural, né, no início aqui na nossa escalada, mas foi na Zona Sul de Ilhéus. O bebê Noah, ele foi sequestrado na noite de terça-feira, dia 13, no distrito de Ponto do Astério, município de Firmino Alves, no sul da Bahia. Ele foi localizado pela polícia nesta quarta-feira. A criança foi encontrada na cabana do papai, situada na Zona Sul de Ilhéus. A informação foi divulgada pelo portal Ilhéus Eventos. Após o resgate, Noá foi encaminhado a uma unidade hospitalar para avaliação médica. Segundo informações preliminares, o bebê apresentava sonolência excessiva, o que levantou a suspeita de que pudesse ter recebido alguma substância sedativa. A hipótese, entretanto, ainda não foi confirmada pelas autoridades. Imagens registradas no local mostram uma estrutura de madeira cercada por vegetação, onde a criança teria sido abandonada. Ainda não há informações sobre as circunstâncias em que o bebê foi deixado no imóvel. O sequestro aconteceu na noite de terça-feira, dia 13, quando, conforme relatos iniciais, um homem armado teria levado a criança à força. Após a ação criminosa, o suspeito fugiu em um veículo preto, supostamente em direção a Itabuna. Até o momento, não foram divulgadas informações oficiais detalhadas sobre o estado de saúde de Noá ou a identificação e localização dos envolvidos no crime. A polícia investiga as circunstâncias do sequestro e trabalha para esclarecer a autoria e a motivação. De novo, Zona Sul de Ilhéus. De novo, Zona Sul de Ilhéus, Cabana do Papai. Espero que a Polícia Civil de Ilhéus possa esclarecer para a sociedade, de fato, este crime. Um bebê é sequestrado no município de Firmino Alves e é encontrado no município de Ilhéus, na Zona Sul, numa cabana. Todos aqui se recordam da morte daquelas três mulheres que até hoje a sociedade não engoliu o desfecho daquela história de que foi um morador de rua que matou três mulheres e amarrou um cachorro. Todos se recordam. A resolução daquele caso, né, que a Polícia Civil apresentou à sociedade, até hoje está engasgado, porque muitos não acreditam que de fato tenha sido aquele homem que conseguiu neutralizar três mulheres ao mesmo tempo e tirar a vida de três mulheres com uma faca, e ninguém correu, ninguém gritou, ninguém escutou nada. Agora, este bebê que foi sequestrado em Firmino Alves é encontrado agora na Zona Sul, graças a Deus, com vida. Segundo informações preliminares, o bebê foi encontrado meio que sonolento. Há suspeita de que essa sonolência possa ser decorrente de um suposto uso de sedativo, mas isso também não está esclarecido. Quero chamar a atenção o seguinte: hoje em dia, em todo lugar que a gente vai, tem uma câmera vigiando a gente. Nós estamos num verdadeiro Big Brother. Certamente na Zona Sul, onde o bebê foi deixado, há câmeras espalhadas, e que se a polícia quiser, vai encontrar fácil, fácil, a pessoa que deixou esse bebê nessa cabana, viu? É só querer. É só querer. Espero que não venham para cá de novo jogar areia nos meus olhos, apresentando uma versão frajuta a respeito do esclarecimento deste caso, viu?
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5: Tudo bem, agora são 7 horas e 41 minutos. Vamos seguindo, 7h41 para você agora. 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
5: Tudo bem, Cito? Obrigado pela sua participação conosco, tá bom? Aí direto do Hiper Bom Smart. Forte abraço a toda a turminha da Lages Lacom acompanhando a gente, meu amigo Mazarope. Alô, Maza, bom dia, tá certo? Nossa querida Nerivan também acompanhando a gente. 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Alô, Maza, bom dia! Manda um abraço para Damiana, a sogra do meu amigo Mazarope, a mãe da Nerivan, bairro ACM. Alô, Damiana, bom dia!
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0: 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Agora são 7 horas e 46 minutos. 7h46. Falar de esportes, né? Quadro Esporte News. E o Vasco, hein? Danou-se, viu? Rapaz, o Vasco tá danado, viu?
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4: O atacante Daverson, conhecido por sua personalidade marcante, voltou a ser destaque em uma partida no Equador nesta terça-feira. O jogador protagonizou momentos de pilha em campo, que resultaram até na expulsão de um adversário. O vídeo da atuação de Daverson, com seu cabelo descolorido e atitude provocadora, viralizou nas redes sociais, mostrando que o tempo não apaga a essência do craque. Cruzeiro foi derrotado por 4-2 pelo Red Bull Bragantino na 30ª rodada do Campeonato Brasileiro, em um jogo marcado por polêmica. O técnico português Arthur Jorge se irritou e reclamou de insultos xenófobos vindos da torcida adversária. O incidente ocorreu no final do primeiro tempo, quando o treinador ouviu um comentário que considerou xenófobo. Arthur Jorge destacou a falta de respeito e a presença de crianças no estádio, lamentando a atitude do torcedor. A Netflix deu mais um passo significativo em sua estratégia de expansão no mercado de transmissões esportivas. A gigante do streaming anunciou nesta terça-feira a aquisição dos direitos para transmitir a Copa do Mundo de 2030 na Espanha. Este acordo é mais uma movimentação da empresa para aumentar seu catálogo de eventos esportivos, que já inclui a Copa do Mundo Feminina em 2027 e 2031 nos Estados Unidos, além de jogos da NFL e outros eventos. O quarto campeonato regional de skate costarricense, realizado nos dias 10 e 11 de outubro, continua repercutindo hoje, dia 14. O evento reuniu atletas de diversas cidades, promovendo a modalidade e incentivando novos talentos na Praça Central Manuel Romualdo Gonçalves. A competição, que contou com categorias como mirim, feminino e amador, destacou a diversidade e o crescimento do skate na região. Iniciativas como essa fortalecem a cultura do esporte e estimulam hábitos saudáveis na comunidade. A temporada 2026/27 da Superliga Feminina de Vôlei está chegando! E a GETV já definiu sua programação de jogos para o primeiro turno. A notícia de hoje destaca que todos os 12 clubes terão seus confrontos exibidos, prometendo grandes emoções para os fãs. A Globo ampliará a cobertura da Superliga, com o Sport TV 2 transmitindo todos os jogos na TV fechada e a GETV exibindo 2 jogos por rodada nas plataformas digitais. A TV Globo também ficará responsável por partidas importantes, garantindo acesso total aos amantes do vôlei. A 30ª rodada do Brasileirão terminou na noite dessa segunda-feira com a vitória do Red Bull Bragantino por 4-2 sobre o Cruzeiro, no Cícero de Souza Marques, em Bragança Paulista. O resultado colocou a equipe paulista na 9ª posição da tabela, com 40 pontos, e encerrou um incômodo jejum do Massa Bruta de 6 jogos sem vencer.
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7: Tudo bem, agora faltando 7 minutos para as 8 da manhã, faltando 7 para as 8. 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

Tudo bem, faltando agora 4 minutos para as 8 da manhã, faltando 4 para as 8. Não se falou em outra coisa ontem, a não ser da medida do governo, né? Um benefício aí de até R$5.000 para microempreendedores. O anúncio foi feito pelo presidente Lula, mas o que se sabe sobre esse Pix MEI? Bora tentar, né, entender aqui, né, e aos poucos a gente ir esclarecendo para você, microempreendedor, a respeito da medida. O presidente e candidato à reeleição, Luiz Inácio Lula da Silva, do PT, anunciou ontem, terça-feira, a proposta de criar o Pix MEI. O que é o Pix MEI, Ivanildo? É um benefício de até R$5.000 para microempreendedores individuais investirem nos próprios negócios. O dinheiro seria concedido a fundo perdido, ou seja, sem necessidade de devolução. A iniciativa integra a fundo perdido, ou seja, sem necessidade de devolução.

0: Quais serão os critérios de ilegibilidade, nem quando os pagamentos começariam? O que é o PixMei, Ivanildo? Vou perguntar de novo. O PixMei é uma proposta de transferência de recursos para microempreendedores endividados ampliarem a sua capacidade produtiva. Segundo o anúncio, o valor poderá chegar a R$5.000 por beneficiário. A proposta não prevê um empréstimo convencional, que precisaria ser devolvido com ou sem juros. O recurso seria concedido a fundo perdido, embora as condições de utilização e eventuais exigências para receber o dinheiro ainda precisem ser esclarecidas. O PixMei foi usado pelo ministro do Empreendedorismo, Paulo Pereira, ao apresentar a iniciativa. Lula também mencionou a criação do benefício durante o evento no Palácio do Planalto. Agora, Ivanildo, eu quero saber quem poderá receber esse benefício. O governo ainda não divulgou os critérios para a concessão do recurso. Não há confirmação sobre a necessidade de inscrição, a existência de limites de faturamento ou renda, nem sobre eventual prioridade para determinados grupos de empreendedores. Também não foi informado se todos os beneficiários receberão o mesmo valor ou se o pagamento será definido conforme a situação de cada negócio. As condições deverão ser esclarecidas quando o governo apresentar o desenho completo da proposta. Ai, Ivanildo, eu já quero saber quando é que o dinheiro será pago. Ainda não há data anunciada para o início dos pagamentos. O governo também não divulgou quantas pessoas poderão ser contempladas, nem o uso total previsto para o PixMei, nem o custo, melhor dizendo, total previsto para o PixMei. Como os detalhes operacionais não foram apresentados, os microempreendedores devem aguardar informações oficiais antes de tomar decisões financeiras com base na expectativa de receber o recurso. Além disso, é preciso ficar atento a possíveis golpes ou sites falsos que fingem oferecer o dinheiro. O que acontece com as dívidas MEI? O Prospera MEI inclui uma proposta de perdão de débitos tributários com a União. Segundo o ministro Paulo Pereira, a medida poderá beneficiar 3,6 milhões de microempreendedores individuais que acumulam cerca de 12,6 bilhões em dívidas. Importante ressaltar um parágrafo aqui, ó. Como os detalhes operacionais não foram apresentados, os microempreendedores devem aguardar informações oficiais antes de tomar decisões financeiras com base na expectativa de receber o recurso. Além disso, é preciso ficar atento a possíveis golpes ou sites falsos que fingem oferecer o dinheiro. Por enquanto, há o anúncio de uma proposta. Os detalhes da proposta ainda serão divulgados para você que é MEI, para você que tem dívidas, né? E já ficou aí ansioso, querendo saber como você vai ter acesso a esse dinheiro? A dica é você aguardar maiores detalhes e não acessar sites falsos que prometem liberar o dinheiro para você, tá bom? Calma e muita calma nessa hora.
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0: Tudo bem. São 8 horas e 12 minutos. Eu fico por aqui. Prometo voltar amanhã a partir das 7. Tenham todos um bom dia. Fiquem com Deus e até amanhã. Tchau, tchau.
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1: Quarta-feira. Com certeza um embalo diferente chegando o fim de semana. E o Ariel Dávila, estou por aqui e olha, convidando você a partir de agora a fazer parte de um programa maravilhoso com músicas deliciosas, para ser sincero com você, e aquela banda favorita que você ama, toca aqui também.

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1: Obrigado por todo o carinho da audiência. Os hits que marcaram época não param por aqui.
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6: 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Vamos juntos e chegando pra você mais um sucesso.
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0: Bom, pessoal, Retro Hits vai ficando por aí. Obrigado por todo o carinho, pela sua audiência maravilhosa. Aqui é a turma que gosta da boa música. Então, muito obrigado a você pela sua audiência sensacional. Novamente, né, uma ótima quarta-feira. E amanhã estaremos por aqui com aquela seleção para você. Tchau, tchau. Muito obrigado.
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4: Bom dia, você não, carinho da melhor. Eu sou Baixada FM. Valeu pela sintonia na sua 87,9. Você ligado com a gente. Bom dia, bom dia. Você, onde quer que se encontre, nos centros, nos bairros, nas fazendas. A você ligado no carinho da Ubaitaba FM, aqui no seu show da manhã, na apresentação. Eu, Amanda Vieira, levando, tocando muita música pra vocês. Sintoniza com a gente.

0: 7h31 minutos, 9h31 aqui na Suba Itaba FM. Valeu pelo carinho, valeu pela sintonia. 87,9 é a rádio que você sintoniza e fica assim de bem com a vida, no carinho da melhor. Você ligado no carinho da 87,9, valeu, valeu. E a gente segue de música aqui na sua melhor. Sintoniza com a gente.
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7: Minutos, 9h50. Olha você ligado com a gente. Valeu pelo carinho, valeu pela sintonia aqui na sua Ubaitaba.

0: 9h53, bom dia. Olha quem está completando idade nova hoje. É Dona Vivaldice Monteiro Moreira. Isso mesmo, Dona Vivaldice. A mãe aí do Dr. Fred, né? Dentista, Dr. Fred. Dona Vivaldice, meus anos de vida, paz, felicidade, tudo de bom para a senhora. Quem está lembrando essa data especial é nossa amiga Valdira, aqui da Ubaitaba FM, bom? A presidente aqui da Rádio Ubaitaba FM está parabenizando Dona Vivaldice, mãe aí, Dr. Fred, que está completando idade nova hoje. Dona Vivaldice, recebe os parabéns também, né, do seu filho aí, Dr. Fred, e de toda a família. Parabéns, Dona Vivaldice, completando idade nova hoje.
1: Parabéns, parabéns, parabéns pra você.
0: Gente, bom dia aqui na Sul Ubaitaba FM. Então, parabéns, Dona Vivaldice, completando idade nova hoje. 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Alô, Maikele, Juliana, Anete, abração para todo mundo aí também no carinho da Ubaitaba FM. Vocês ligados com a gente? Bom dia.

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0: exatamente 10 horas. A Subaitaba FM, são exatamente 10 horas. Você ligado com a gente. Valeu pelo carinho, valeu pela sintonia aqui na Subaitaba FM. Olha, gente, gostaria de lembrar para vocês que vem aí o Brinca Cidade, dia 18 de outubro. Então, atenção, mamãe, atenção, criançada de Ubaitaba e também aí das fazendas circunvizinhas. Olha, gente, vem aí um dia maravilhoso, especial para toda a criançada, os papais que estão nos ouvindo, as mamães. Prestem atenção que dia 18 tem o Brinca Cidade aqui na cidade de Ubaitaba. Realização da Prefeitura de Ubaitaba. Será um dia assim especial para toda a criançada se divertirem. Isso mesmo, vem aí o Brinca Cidade. Você que está ligadinho com a gente, uma ótima manhã. E vocês querem saber mais sobre o Brinca Cidade? Preste atenção aí.
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0: Então, vem aí o Brinca Cidade. Fiquem ligadinhos aí. É dia 18, a partir das 14 horas, no domingo. Tá bom? Todo mundo aí ligadinho com a gente. Bom dia na Ubaitaba FM.

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0: 10:18, 10:18 aqui na Subaitaba FM. 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

0: 10h32, 10h32. Bom dia, nosso Baitaba FM, você aí ligadinho com a gente. Valeu pelo carinho, valeu pela sintonia na sua Baitaba FM. Valeu sempre pela sintonia. Mais uma vez, deixa eu mandar aquele alusão, né? E agora com certeza ela deve estar ligadinha. Dona Vivaldice, completando idade nova hoje, mãe do dentista Dr. Fred. Parabéns, Dona Vivaldice, em nome, né, Valdira, que ligou pra cá e tá aí lembrando o aniversário da Dona Vivaldice, em nome também de toda a família. Parabéns, Dona Vivaldice, museu de vida, muita paz, felicidade, tudo de bom. Dona Vivaldice Monteiro, mãe do Dr. Fred, o dentista Dr. Fred. Dona Vivaldice está completando idade nova hoje. Parabéns, anos de vida, muita paz, felicidade, tudo de bom para a senhora. Recebo os parabéns também em nome de Valdira, né, presidente aqui da Ubaitaba FM. Valdira que já ligou para cá cedo. Olha, Amanda, não esqueça de mandar aquele alôzão hoje. E os parabéns de Dona Vivaldice, que está completando idade nova. Parabéns, Dona Vivaldice Monteiro, mãe de Dr. Fred. Tudo de bom para a senhora. Parabéns,
1: parabéns, parabéns, parabéns pra você.
0: Grande ouvinte também da gente aqui da Ubaitaba FM.

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Dilson do Edson. Deixa eu mandar um alôzão também aqui, gente. Sabe para quem? Nossa amiga Lena, da Livraria e Papelaria. Nossa amiga Lena, na Avenida Presidente Vargas, grande ouvinte da gente. Um abração para você, Lena, e para toda essa turminha maravilhosa aí também ligada com a gente. Viu nossa amiga Lena lá na livraria, né, Valdira? Ligada no Carinho da Melhor. 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

Obrigado a Deus, obrigado Universal Music, obrigado Escala 1, toda a minha galera, obrigado meus fãs, eu amo vocês, obrigado gente, que Deus

abençoe vocês grandemente. Obrigado a Jesus Cristo, meu Senhor e Salvador. Obrigado a Jesus.

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32 minutos, 11h32. Bom dia! 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

horas e 33 minutos, 11h33. Bom dia aqui na Subaitaba FM, dia 18 de outubro. 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

52, bom dia! Bom dia! 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
1: Eu vou ficando por aqui. 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

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Você ligado com a gente, bom dia. Deixa um abraço também pra Zé Camelô. Aí, né, ligadinho também com a gente. 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Um abração pra todos vocês. Continue na sintonia, tá bom? É, muita música, muita coisa boa pro povo é aqui na Ubaitaba FM. Daqui a pouquinho, realidade atual pra deixar vocês aí bem informado, viu, turma? Isso. Daqui a pouquinho tem realidade atual aí pra deixar a gente bem informado na sua melhor, na Ubaitaba FM. A rádio que com certeza você aí, né, sintoniza, fica assim, olha, de bem com a vida, que você fica ligado com a gente, tá? Sendo carinho da melhor, valeu, valeu sempre aí pela sintonia. 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Um abração para todos vocês, vou ficando por aqui. Você que tá ligado com a gente, continue na sintonia da Ubaitaba FM. Tchau, tchau!

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0: Beleza, agora são 12 horas e 18 minutos, 12 e 18 na Bahia. Vamos lá, vamos aos principais destaques do Realidade Atual de hoje.
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0: Olha, vamos às principais manchetes do Realidade Atual de hoje. Dois homens são presos após retirada de encomenda com drogas em agência dos Correios de Guanambi. E mais, olha, bebê sequestrado em Firmino Alves é encontrado abandonado na Zona Sul de Ilhéus. Assistente de arbitragem é agredida com soco no rosto durante partida de futebol na Bahia. E mais, daqui a pouco, tudo sobre o sequestro de um bebê na cidade de Firmino Alves, aqui na Bahia. Governo anuncia perdão de dívidas e pacote de estímulo para MEIs. E mais, Câmara aprova contas de 2019 da ex-prefeita Simeia Queiroz de Ubatã. Polícia Rodoviária Federal registra redução no número de sinistros e mortes durante a Operação Nossa Senhora da Aparecida. Daqui a pouquinho, tudo sobre a sessão de ontem, que reelegeu Isaac do Armandão mais uma vez presidente da Câmara Municipal de Vereadores de Ubaitaba. Dos 11 vereadores, 2 não participaram da eleição para a presidência da Câmara. Prefeita Gracinha prepara tarde especial para crianças em Ubaitaba. PRF apreende 2 motos roubadas em trecho da 330. Estudante de medicina de 23 anos desaparece durante passeio de moto aquática na Bahia. Agora são 12 horas e 19. 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Realidade Atual, jornalismo sério, com credibilidade e responsabilidade na informação. 12 horas e 19. Alô, Bahia. Boa tarde.

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0: Beleza, beleza. Agora são 12 horas e 22 minutos, 12 e 22 na Bahia. Eu estou apresentando Realidade Atual, jornalismo sério, com credibilidade e responsabilidade na informação, viu? 12 horas e 22 minutos, 12 e 22 na Bahia. Eu estou apresentando o maior e melhor jornalismo da Bahia, tá certo? Olha, daqui a pouquinho um balanço completo de tudo o que aconteceu nas últimas horas em Ubaitaba, em toda a região do Cacau. Daqui a pouquinho você confere tudo com a gente, ok? Daqui a pouquinho também tem as notícias da Bahia, do Brasil e do mundo aqui no Realidade Atual. Daqui a pouquinho você confere com a gente as principais notícias da Bahia, do Brasil e também do mundo. Amanda Vieira, boa tarde, Amanda.
1: Jackson, boa tarde aí a todos os ouvintes. 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Volta você, Jackson. Obrigado.
0: Beleza, beleza, beleza. Olha, IMET emite alerta de tempestade com ventos de até 60 km por hora para a Bahia e outros 17 estados, viu? Flávio Bolsonaro confirma presença em debate na Band. Lula também vai participar. E mais, olha, justiça torna réu PM que baleou entregador durante briga de trânsito em Salvador. E mais, a ACM Neto diz que Flávio vai ajudar a tirar do papel promessas feitas há 20 anos pelo PT na Bahia. Daqui a pouco tudo isso e muito mais você confere com a gente aqui no Realidade Atual, jornalismo sério, com credibilidade e responsabilidade na informação. Acusado de matar ex-ator mirim da TV Globo, João Rebelo, em Trancoso, é absolvido pela justiça. Essa é a nossa justiça, toma cuidado, tá certo? Olha aí, dinheiro esquecido em banco sobe para 5,8 bilhões... E daqui a pouco eu ensino você a resgatar esse dinheiro, viu? Vasco vence o Boca Júnior, fora e entra para grupo histórico que bateu argentinos na Bombonera, tá certo? E aos 65 anos, ídolo de seleção raspa cabeleira famosa e surpreende ao abandonar visual icônico. Daqui a pouquinho tudo isso e muito mais você confere aqui no Realidade Atual, jornalismo sério com credibilidade e responsabilidade na informação, tá bom, gente? Agora são 12 horas e 30 minutos, 12h30, eu vou para o nosso primeiro intervalo e volto já já apresentando Realidade Atual.
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3: Beleza. Agora são 12 horas e 42 minutos, 12 e 42. Na Bahia eu estou apresentando Realidade Atual, jornalismo sério, com credibilidade e responsabilidade na informação, viu? Olha, muita gente desaparecida e agora sequestro de crianças, né, gente? Vem à tona aí, sequestro de crianças. O que o sequestrador queria com o bebê, gente? O que que o sequestrador queria com o bebê? Não é? A gente fica perguntando o que que o sequestrador queria com um bebê. O que que ele queria com um bebê? Então, o bebê foi sequestrado ontem aqui na Bahia. Tá bom? Também tem uma criança desaparecida no São Domingos, em Ilhéus. Olha aqui, ó, a escola veio um carro e pôs ela dentro. Família está desesperada. Compartilha ao máximo. Não é? Tá aqui as informações de que tem uma criança também desaparecida na cidade de Ilhéus, não é? Suspeito do sequestro do bebê Noah em Ponto de Astério, Distrito Firmino Alves. Já tem uma foto aí do sequestrador sendo divulgada aí, não é? Nas redes sociais. Um bebê que foi sequestrado em Ponte de Astério, né, lá em Firmino Alves. Olha o desespero desse pai. Olha o desespero desse pai. Libera pra gente aqui, Amanda, rapidinho. O desespero do pai.
4: Olá, meus amigos. Eu quero aqui pedir vocês que publiquem a foto do meu filho. Os meus amigos que me conhecem no Facebook, me conhecem na região de Firmino Alves, Ponte de Astério. Acabaram de sequestrar meu filho aí em Ponte de Astério, a gente estava ali trabalhando e aí acabaram de sequestrar meu filho. Eu queria que vocês postassem aí, irmãos, postassem, começassem a postar aí fotos dele. Eu não consegui seguir aí no carro, mas meu carro é um carro fraco. O carro acabou a gasolina na estrada. E o que vocês postassem aí? Postassem pra mim as fotos dele. O carro veio sentido a Itabuna. Ainda consegui seguir ainda o carro. Consegui seguir o carro ainda até perto de Floresta Azul. Mas ali sumiu. O carro mais forte que o meu sumiu. Aí eu queria pedir a todos vocês que publicassem a foto do meu filho. O carro é um carro preto. Parece uma Tucson. O carro é um carro preto. Parece uma Tucson. Aí eu queria pedir vocês que publicasse aí as fotos, né? Publicasse aí fotos dele, né? Pra poder ver as polícias entrar em ação. Esse carro preto, parece uma Tucson preta. Todo mundo conhece meu filho, Noah. É um menininho branquinho, de um ano. A gente tava ali em Ponte de Astério trabalhando. E aí um carro preto provavelmente tomou da mão de ou do meu filho ou da minha cunhada, da irmã. Da menina que é casada com o Caio, se eu não me engano. Aí eu queria pedir vocês aí, irmãos, vocês, que publicassem as fotos do meu filho aí, as fotos, republicassem. Ele é um meninozinho de um ano, de um aninho. E me desse essa força em nome de Jesus. Viu? Em nome de Jesus, pessoal. Eu não consegui ainda.

Oh, meu Deus, que mundo é esse, meu Deus, que te vivemos? Será que a gente viveu num mundo de tão de demônio desse jeito? Que mundo é esse? Publica aí, meus queridos, por favor, publique. Publique aí, explode essa internet aí de fotos. O carro vem sentido a Itabuna. Parece uma Tucso preta. O carro parece uma Tucso preta. Passa aí a mensagem para os amigos policiais, se você tiver amigos polícia, os postos rodoviários aqui da região, de Itabuna, de Ilhéus, Itacaré, né, Itacaré, sentido aqui essa entrada que sobe aqui pro lado de Vitória, do Espírito Santo. Eu queria pedir vocês que publicassem aí, publicassem, né, que a gente estava ali. E aí um satanás, um demônio, pegou meu filho, sequestrou meu filho. Mas eu consegui ainda chegar até Itabuna, mas não deu tempo.

0: Oh, Deus, a gente anda tão correto com Deus. A gente anda tão correto fazendo as coisas pra Deus certo. A gente fala que ninguém é perfeito, mas umas coisas dessas acontecer com a gente é muito forte, é muito pesado. É muito forte, muito pesado. Publica aí, pessoal, por favor. Acabar de sequestrar meu filho de ponte de acera ali, viu?
1: Beleza, gente, presta atenção no desespero desse pai que teve ontem um filho sequestrado lá em Ponte do Astério, né? O nome dessa localidade fica em Firmino Alves, ali após Ibicaraí, sentido Itororó, tá bom? É uma criança, rapaz, meu Deus do céu, que sofrimento desse pai. Não é? Uma criança que foi sequestrada, uma criança, um bebê, na verdade, eu estou falando de um bebê que foi sequestrado ontem, foi a maior loucura em Firmino Alves, um bebê sequestrado em Firmino Alves. Graças a Deus, a criança foi encontrada, abandonada em Ilhéus. Meus amigos, um bebê foi sequestrado na noite de ontem, no distrito de Ponto do Astério, município de Firmino Alves, no sul da Bahia. O caso ocorreu por volta das 20 horas e mobilizou familiares e moradores da localidade. Conforme informações divulgadas pela família, a criança foi levada por homens armados e encapuzados que estavam em um veículo preto, um Kia Sportage preto com placa SKH9662, possivelmente clonada. Segundo relatos, o bebê estava no colo de um menino de aproximadamente 11 anos, enquanto outras crianças brincavam em uma pracinha. Neste momento, os suspeitos teriam desembarcado do automóvel, ameaçado o garoto e exigido que ele entregasse a criança. Ainda conforme informações repassadas por familiares, os criminosos teriam tentado sequestrar uma segunda criança, mas uma mulher conseguiu fugir e impedir a ação. Após o crime, os suspeitos deixaram o local, levando o bebê, tomando destino desconhecido. O desaparecimento provocou apreensão entre os moradores da comunidade. Informações preliminares apontam para uma possível rota de fuga dos envolvidos, além de dados sobre a placa do veículo utilizado na ação. Entretanto, esses detalhes ainda não foram confirmados oficialmente. Hoje pela manhã tivemos aí a grata notícia de que a criança foi encontrada abandonada na zona sul da cidade de Ilhéus. O bebê Noah, sequestrado na noite de ontem no distrito de Ponto do Astério, município de Firmino Alves, no sul da Bahia, ele foi localizado. Foi localizado pela polícia nesta quarta-feira. A criança foi encontrada na cabana do papai, localizada na zona sul de Ilhéus. A informação foi divulgada pelo portal Ilhéus Eventos. Após o resgate, Noah foi encaminhado a uma unidade hospitalar para avaliação médica. Segundo informações preliminares, o bebê apresentava sonolência excessiva, o que levantou a suspeita de que pudesse ter recebido alguma substância sedativa. A hipótese, entretanto, ainda não foi confirmada pelas autoridades. Imagens registradas no local mostram uma estrutura de madeira cercada por vegetação, onde a criança teria sido abandonada. Ainda não há informações sobre as circunstâncias em que o bebê foi deixado no imóvel. O sequestro aconteceu na noite de ontem, quando, conforme relatos iniciais, um homem armado teria levado a criança à força. Após a ação criminosa, o suspeito fugiu em um veículo preto, supostamente em direção a Itabuna. Até o momento não foram divulgadas informações oficiais detalhadas sobre o estado de saúde de Noah ou a identificação e localização dos envolvidos no crime. A polícia investiga as circunstâncias do sequestro e trabalha para esclarecer a autoria e motivo. Aí vem a pergunta: o que aconteceu? Gente, olha, presta atenção. Presta atenção. Você que tem seus filhos, toma muito cuidado. Eu vejo muita mãe irresponsável, pai irresponsável, que deixa crianças na rua, não sabe onde essas crianças estão. Isso se chama falta de responsabilidade. Hoje eu recebi aqui, gente. Pera aí, rapidinho. Olha o que eu recebi aqui, olha. Olha o que eu recebi aqui. Pera aí, rapidinho. Pais, abram os olhos. O mundo está cruel demais e todo cuidado com uma criança ainda é pouco. Criança não anda sozinha. Criança não fica sozinha na rua. Criança não vai a banheiro público desacompanhada. Criança não vai para a escola sozinha. Criança não fica em parquinho sem um adulto de olho o tempo inteiro. Se você acha que isso só acontece em Firmino Alves, se você acha que isso só acontece nos filmes, Firmino Alves, para você que não sabe onde é, fica aqui, ó, próximo a Ibicaraí. Sequestro não avisa, criminoso não tem pena e um segundo de descuido, olha aí, um segundo de descuido pode virar uma dor para o resto da vida. Parem de achar que certas coisas nunca vão acontecer com vocês. Protejam suas crianças, pelo amor de Deus. Olha o que o Conselho Tutelar está divulgando. Conselho Tutelar, atenção. Pessoal, fiquem atentos. Tem carros andando pelas ruas, abordando e tentando levar crianças. Por isso pedimos que as crianças não fiquem na rua sozinhas. A segurança das nossas crianças é de responsabilidade de todos. Principalmente dos pais. Toma cuidado com seus filhos, pelo amor de Deus. Toma cuidado com seus filhos. Gente, é um absurdo o que os pais fazem com os filhos. Deixam as crianças sozinhas pela rua. Não é? Deixam sozinhas suas crianças pela rua, gente. Toma cuidado com suas crianças. As redes sociais estão aí, gente, informando, pedindo, fazendo apelo para que os pais não deixem seus filhos sozinhos pelas ruas. Meu Deus do céu. A gente avisa todos os dias, gente. Todos os dias a gente avisando aí. Todo dia o pessoal está avisando. Crianças sendo roubadas, sendo levadas. E a gente vê crianças na rua o dia todo. As pessoas acham que só acontece em filme, que só acontece nos Estados Unidos. Você sabe quantas crianças são levadas diariamente no Brasil? Deixa eu colocar aqui. Hoje nós temos um chat, o chat GPT. Peraí, eu vou aqui no Google. Peraí. Deixa eu aqui rapidinho. Olha, presta atenção no que eu vou fazer aqui agora, ó. Presta atenção, viu? Atenção, Google. Quantas crianças são sequestradas por dia no Brasil? Me responda aí. Olha aqui, ó. Pesquisando. Vamos lá.
2: No Brasil, são registrados em média 66 desaparecimentos de crianças e adolescentes por dia.
1: Gente, quem tá dizendo é o Google. Quem está dizendo é o Google. E agora, você sabe o que está acontecendo? Agora estão sequestrando bebês. Bebezinho, bonitinho, estão levando. Leva por encomenda. E já é por encomenda. Tem muita mulher aí, tem muita gente que não consegue ter filho. Eu quero um filhinho assim, branquinho, bonitinho, dos olhinhos verdes. Eu quero um escurinho, um negrinho. Pessoal escolhe ainda, vai por encomenda. Aí o cara fala assim: eu te dou 50 mil. Ô, meu irmão, tem muita gente aí. Tem muito vagabundo que não quer dar um prego numa mão. E que vive assim, aplicando golpe, matando, roubando, traficando. É! Traficando crianças. Traficando crianças. Sequestra aqui, ó. Leva lá para São Paulo, leva lá para o exterior. Não digo para o exterior, não. Aqui mesmo, no país, aqui, ó. E você nunca mais vai ver seu filho. Crianças sendo sequestradas para ser usada em ritual de magia negra.

crianças. 24 mil crianças ano passado. Isso quer dizer que são 66 crianças por dia desaparecidas. A cada 26 ano passado. Isso quer dizer que são 66 crianças por dia desaparecidas.

0: independente, uma criança, ela nunca vai ser independente. Ela sozinha, ela sempre vai ser indefesa, um alvo fácil. Às vezes a gente pensa que nunca pode acontecer com a gente, até acontecer. Ensine seus filhos, mães, a não aceitarem presentes de estranho, tá? A não aceitar comida, a não guardar segredo de adultos, a eles se protegerem. E aí a gente vai ter menos registros, com certeza, de desaparecimento de crianças. É algo muito doloroso quando eu, como mãe, vejo o sofrimento e a dor de outros pais sofrendo por algo que poderia ser evitado. Se é numa praia, se é num parque, prestem atenção e ensine a seus filhos a se protegerem. Bom dia.
1: Aí, gente, olha o recado de uma mãe. O recado de uma mãe. O intuito do Satanás agora está sendo esse: destruir, matar as crianças. Olha esse caso aqui, olha. Homem faz bolo envenenado nado no dia das crianças. Olha aqui, ó. Deixa eu ver aqui se eu consigo ver isso aqui. Tá aqui, ó. Safado, rapaz. Homem preso, suspeito de envenenar bolo do dia das crianças no Rio. Olha aqui. Olha que fila da mãe, rapaz. Homem é preso, suspeito de colocar suposta substância tóxica em bolos que seriam distribuídos em festa do dia de crianças. No dia das crianças do Rio de Janeiro, agora. Dia das crianças, agora, filho. Um absurdo isso. Um absurdo aconteceu no Rio de Janeiro, agora dia das crianças. Graças a Deus não morreu nenhuma criança, mas poderia morrer. Um absurdo. Tá aqui, ó. Ó. Bolo envenenado. Um absurdo isso, gente. Deixa eu ler aqui rapidinho essa matéria. Um homem foi preso na manhã desta segunda-feira, dia 12, suspeito de adicionar substâncias tóxicas a bolos que seriam distribuídos em uma festa.
2: Você sabia que muitos problemas ortodônticos começam na infância?
1: Fechar isso aqui. Em uma festa do Dia das Crianças em Oswaldo Cruz, na zona norte do Rio. Segundo a polícia militar, ele estava armado e se trancou em um cômodo da própria casa quando os agentes chegaram ao local. Policiais do 9º BPM foram acionados para a ocorrência na rua Dona Vigência. De acordo com a corporação, após um trabalho de negociação, o homem se entregou. Com ele, os policiais apreenderam uma pistola calibre .40 com 9 munições. O homem e a arma foram levados para a delegacia de polícia, onde o caso foi registrado. Ele foi ouvido pelos policiais e liberado. A arma que portava não era ilegal. O material encontrado nos bolos seguiu em perícia até a última atualização da reportagem do site G1, mas a suspeita é de chumbinho. Querem matar nossos filhos, o diabo quer matar nossos filhos. Crianças, outras crianças, por motivo de vingança, usada pelo diabo. Usada pelo diabo. Porque uma criança levar um bolo de chocolate envenenado para a escola, para se vingar dos coleguinhas por causa de uma brincadeira, é usado pelo diabo. E aí a criança, com raiva dos coleguinhas, aqui foi outro caso, levou um bolo de chocolate envenenado para a escola e as crianças comeram e passaram mal. Assim, gente. O diabo, o intuito do diabo ultimamente é matar, acabar, destruir nossos filhos. É mandar nossos filhos para o espaço.

0: aí, olha. Bandidos que têm filho sequestrando o filho dos outros para vender. Como foi o caso desse cidadão que nós ouvimos aqui o desabafo aqui no programa Realidade Atual. Esse pai de família que teve o filho sequestrado ontem à noite, entrou em desespero, não é? Entrou em desespero, divulgou nas redes sociais, pedindo pelo amor de Deus que encontrasse o filho dele. O filho dele foi encontrado hoje, inclusive está aqui, deixa eu tocar aqui rapidinho uma entrevista com ele. Espera aí rapidinho. Deixa eu ver aqui, olha. Tem entrevista com ele aqui já no canal. Olha aqui o desespero desse cidadão, ó. Aqui, ó.
1: Aí que meu carro quebrou, acabou a gasolina. Eu passei a noite toda de joelho no chão, clamando a Deus. Meus amigos e minhas amigas, 8 horas e 45 minutos. Acabei de pegar aqui, ó, o pai da criança saindo do hospital. O Wellington, meu irmão. Primeiramente, que alívio, né? E que horas difíceis pra você e sua esposa, né?
2: Amigo, pra gente é um ano muito difícil. Ontem, no acontecimento, eu tava trabalhando, né? O meu filho maior tava brincando no parque. E tava com o meu pequenininho.
1: Na hora do acontecido, o senhor pegar o seu carro ainda, tentar ir atrás do criminoso. E no desespero, o carro no meio do caminho faltou gasolina.
3: Eu pulei todos os quebra-mola, cara. Ai, meu único carro quebrou, acabou a gasolina. Pulei todos os quebra-mola, o carro acabou a gasolina, Floresta Azul. Mas não venci, não consegui vencer. Não tinha nem como nem jogar o carro do lado pra poder bater no carro. Meu filho tava lá dentro, eu não consegui ainda parear com o carro.
1: Ele em alta velocidade na sua frente.
3: Alta velocidade no.
1: E a informação que foi um casal que sequestrou o seu filho?
3: Tinha dois rapazes no carro.
1: Dois rapazes no carro. Tinha mulher, não?
3: Não.
1: Não, né?
3: A mulher não tinha. Chegou pra mim hoje de manhã cedo, um colega meu lá de Itaiá, próximo a Feminalves. Ele disse que um colega meu viu um rapaz dirigindo e um cara atrás, no fundo. Ele já tava rondando já uma cidade chamada Itaiá.
1: Tenho certeza que o senhor não dormiu, né? De ontem até esse momento.
3: Não, eu passei a noite, eu passei claro, a noite toda com o joelho no chão.
1: O senhor já viu seu filho já?
3: Ainda não.
1: E sua esposa tá onde?
3: Entrou e agora, minha esposa.
1: Nesse momento você tá pra delegacia?
3: Tô pra delegacia agora. Mas foi Deus, cara, porque todos os blogs da Bahia todo tava postando. E aí foi muito desespero, eu não tive nem cabeça, eu peguei meu carro, eu andando, travessei, quase bate de frente com a carreta, meu carro quase capota, que um não lembro de estabilidade. Mas graças a Deus, meu filho, recebi a notícia hoje do pessoal aí, ele falou o nome, até esqueci agora, Secom. Aí disse que acharam meu filho numa cabana, na próxima praia. Aí eu chorei, eu corri na rua, eu fui falar pra minha esposa. Meu tio que me ajudou muito, ele é tio de minha esposa, não é secretário da cidade. O prefeito também estava dando apoio, né? Já ligou, já deu apoio. Eu falei com eles, porque se não fossem todos, né? Os meninos da Polícia Rodoviária, os amigos que te conhecem.
1: A imprensa, né?
3: A imprensa, vocês mesmo. Eu vim lá só postagem, teve grande repercussão, o Verinho, né?
1: Isso, é.
3: Teve grande repercussão lá, você falando, comentando, explicando. Outros não, você fez uma grande postagem. Uma grande reportagem que você fez, eu acompanho o seu trabalho.
1: Valeu, velho.
3: Ali começou a repercutir bastante, pessoal de Salvador ligando, repórter de Salvador, São Paulo, muita gente.
1: Meu irmão, que bom que apesar desse pesadelo, o final foi feliz, né? Sua criança está viva, queria saber que está bem, sem nenhum ferimento.
3: Pintaram o cabelo dele, né?
1: Porque pintaram o cabelo?
3: Ele tem o cabelo em louro, né? Ele é galeguinho, mas o cabelo dele é lourinho, rapaz, parece um ouro.
1: Aí pintaram de preto.
3: Pintaram o cabelo dele de preto. Daí chegou pra mim o rapaz que...
1: Você acha que o pessoal tá tentando tirar o seu filho aqui da região?
3: Cara, no mínimo aí, ele é um menino muito, muito bonito. Ah. Né? Porque meu filho, ele é muito bonito. Eu acho que eles tentaram
2: assaltar, pegar alguma criança em Itaiá, não conseguiram rodar alguma.
1: Mas a informação procede que se uma mulher, dois dias atrás, perguntando para o seu filho lá na cidade onde vocês moram?
2: Não procede não. Teve esse comentário lá, mas não, isso não procede não. Eu passei a noite toda, cara. A noite, depois que minha esposa morre, a gente, de manhã cedo, a gente vai ter uma boa notícia. Ela começou a chorar, começou a se desesperar, porque que Deus fez isso, fez aquilo. Eu passei a noite toda de joelho no chão, clamando ao Senhor, que eu falei, Senhor, eu não aceito uma má notícia quando esse dia clarear. Quando foi 8 horas, eu recebi a notícia que acharam meu filho.
1: Valeu, Walter. Forte abraço.

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0: Boa tarde, já, Cristiano. Boa tarde, Amanda. Boa tarde, ouvinte da 87.9, programa Realidade Atual. Estamos chegando para falar de esporte amador da nossa região. Copa Intervale Marte de Futebol Amador Masculino 2026. Jogos da primeira rodada. Anote aí para você não passar batido. Sábado, 17/10, Seleção de Maraú e Seleção de Piraí do Norte. Local a definir. Horário 15 horas. Domingo, dia 18/10, às 15 horas. Anote aí. Em Iaxu, Ixu e Feira de Santana. Em Cruz das Almas, Cruz das Almas e Conceição do Almeida. Em Santa Inês e Jequiriçá. Em Irajuba e Brejões. Em Lagedo do Tabocal e quilômetro 70. Em Iaçu e Marcelino Souza. Em Manuel Vitorino e Boa Nova. Em Ibirataia e Jequié. Em Itagi e Japomerim. Esses são jogos previstos na tabela do Campeonato Intervale Marte de Futebol Amador Masculino. Jogos da primeira rodada neste sábado e domingo. Lembrando a vocês que eu jogo começando às 15 horas. Vou mandar aqui um alô para Gazo da Shopee e Simone da Verdura aí na Praça da Feira, em Ubaitaba. E um alô também para Lango Simpatia, Avenida Beira Rio, Ubaitaba, Bahia. Eu sou Sebastião de Souza, o Populatião, falando de esporte amador para Rádio FM Ubaitaba, programa Realidade Atual. Estamos de volta amanhã, quinta-feira, 15, com os jogos de volta da terceira fase do Intermunicipal de Futebol Amador 2026. Boa tarde e já fui.
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Olá, Jackson, uma boa tarde para você. É um prazer imenso estar de volta no Realidade Atual. Uma ótima tarde para você e para todos os nossos ouvintes. Olha, atenção aos pais ubaitabenses. Neste domingo acontecerá um grande evento para as crianças na Avenida Beira Rio, realizado pela prefeita Gracinha Viana. O Brinca Cidade, Mundo Encantado das Crianças. O horário e a programação acontecerão neste domingo 18, das 14 horas às 17 horas. Sua criança terá aí um momento de lazer com atividades recreativas e momentos de diversão para o público infantil e seus familiares. Então, atenção para você não perder esta data do evento, para sua criança aí ter um momento de lazer. Acontecerá neste domingo 18, das 14 horas às 17 horas. Olha, em Ubatã, a Câmara Municipal aprovou nesta última terça-feira, 13, as contas da prefeitura referentes ao exercício financeiro de 2019, durante a gestão da ex-prefeita Cimeia Queiroz do Avante. A decisão seguiu o parecer favorável do Tribunal de Contas dos Municípios da Bahia, o TCMBA, dos 11 vereadores. 9 participaram da sessão e votaram pela aprovação. Os vereadores Gabriel Nassif e Devinho Muniz, ambos do PT, não compareceram, mas justificaram, Jackson, aí suas ausências. Cimeia Queiroz esteve à frente da prefeitura entre 2013 e 2020, durante 2 mandatos consecutivos. Bebê Noah encontrado após sequestro no sul da Bahia. O bebê Noah, sequestrado na noite de terça-feira, 13, em ponto do Astério, distrito de Firmino Alves, no sul da Bahia, foi localizado pela polícia nesta quarta-feira, 14, na zona sul de Ilhéus, na cabana do papai. Após o resgate, a criança foi aí encaminhada a uma unidade hospitalar para avaliação médica. Segundo informações preliminares, Noah apresentava sonolência excessiva, levantando também aí a suspeita de possível uso de substância sedativa. Hipótese ainda não confirmada. A polícia investiga o caso e busca identificar e localizar os responsáveis pelo crime. Até o momento, não foram divulgados detalhes oficiais sobre o estado de saúde do bebê. São essas informações, Jackson, e vou ficando por aqui. Amanhã, quinta-feira, estarei de volta, se assim o Senhor Jesus me permitir.

Boa tarde. Hoje é quarta-feira, já dia 14 de outubro. Jota Mello retornando direto da redação, trazendo as informações para os ouvintes do programa Realidade Atual, jornalismo da Rádio Baitaba FM. 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No distrito de Serra Grande, município de Uruçuca, estará acontecendo o Serra Grande Festival, com exibição de vários filmes. O evento acontecerá de 30 de outubro a 2 de novembro de 2026, na tenda Cinema na Vila, localizado na Praça Pedro Gomes. Durante o Festival de Cinema serão exibidos 26 filmes. E entre eles está o novo filme gravado em Ubaitaba, Brincando com Fogo, do cineasta Jota Mello e equipe. O filme foi rodado no início do ano e já está com mais de 22 mil visualizações aí no YouTube. O filme também contou com o apoio da Prefeitura Municipal de Ubaitaba junto à Gerência de Cultura. Brincando com Fogo foi selecionado pela curadoria do Serra Grande Festival na pessoa de Radja Ohana e sua equipe. Desta forma, acredita-se que mais uma vez Ubaitaba estará sendo destaque nas telas de cinema do mundo através de mais esse trabalho cinematográfico. Toda a equipe da Rolical Cinema está de parabéns por ter realizado esse sonho que agora toma rumos diferentes em sua produção para a expansão. No dia da exibição do filme, em Serra Grande, os artistas estarão indo até o local, prestigiar o evento e adquirir novos contatos com atores e produtores presentes. Em ação de fiscalização desencadeadas durante a Operação Nossa Senhora Aparecida, a Polícia Rodoviária Federal apreendeu duas motocicletas com registro de furto e roubo na manhã do último sábado, no quilômetro 795 da BR-330, no município de Jequié. As abordagens foram realizadas em um intervalo de meia hora no mesmo ponto da rodovia. A primeira ocorrência foi registrada por volta das 9h30, quando os policiais abordaram uma motocicleta Honda CG 160 Titana cor azul, conduzida por um homem de 39 anos de idade. Cerca de 30 minutos depois, às 10 horas, no mesmo local, os policiais abordaram uma motocicleta Honda CG 125 Titan KS, também de cor azul, conduzida por um homem de 48 anos de idade. Ao verificar os elementos identificadores, constatou-se a supressão do NIV e também a supressão parcial do número do motor. A fiscalização confirmou tratar-se de um veículo com ocorrência de roubo registrado em 3 de fevereiro de 2026 na cidade de Salvador, Bahia. Diante das irregularidades constatadas, ambos os condutores receberam voz de prisão em flagrante por crimes de receptação e também adulteração de sinal identificador veicular. Os envolvidos foram encaminhados à delegacia policial de Jequié para a adoção das medidas de polícias judiciárias cabíveis. Os policiais do Baitaba, subordinados à companhia número 61, eles estão fazendo rondas pelas duas cidades, sempre corriqueiramente aí tentando apaziguar as duas cidades. O terminal rodoviário, aí os ônibus já chegam, já saem desde cedo, e por aí o cliente precisando de um guichê, lanchonete, taxista, até mesmo sanitário, o cliente não vai encontrar nenhum problema. Os canoeiros fazem seus trajetos corriqueiros por sobre o Rio das Pontas, serviço de táxi e serviço de mototáxi. Esses dois serviços já está à disposição da comunidade. A Balsa Vedete hoje está com Daniel e Nego até as 2 horas da tarde.
e a balsa Santa Luzia com Vinícius, Edmilson, João e Guga. Essa sim vai até às 10 horas da noite. A SAMUR de Ubaitaba, com Débora e sua equipe, já à disposição aí da comunidade também. A SAMUR de Aurelino Leal, com Juma Lua e toda a sua equipe já trocada desde as 7 horas da manhã, já a serviço do povo aí de Aurelino Leal pelo 192. O Hospital São Vicente de Paulo, aí já funcionando também desde cedo, com a sua equipe trocada. No Hospital Geral de Aurelino Leal, os médicos, técnicos, enfermeiros e também aí os auxiliares já à disposição aí dos pacientes que precisarem. 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E eu vou ficando por aqui, é o que eu tenho de informações aí para nosso programa Realidade Atual, nesta tarde de quarta-feira, dia 14. E se acontecer fato novo, eu retorno ainda. Se não acontecer, a gente volta amanhã com outras notícias. Uma boa tarde a todos e até lá.

0: A proposta de emenda à Constituição, mais conhecida como PEC, que acaba com a escala 6x1 de trabalhadores e trabalhadoras com carteira assinada, pode ser definida ainda hoje. Para isso, os senadores devem aprovar a matéria nos dois turnos nesta quarta. É que daqui a pouco tem a quinta e última discussão sobre o tema, que é obrigatória, antes da votação em primeiro turno no plenário, que também é hoje. Para a proposta ser aprovada, cada turno precisa de pelo menos 49 votos dos 81 senadores. Mas a base do governo pediu um calendário especial que acelera as etapas. E se for aprovado, o segundo turno de votação pode ser também hoje, logo após o primeiro. De acordo com o presidente do Senado, Davi Alcolumbre, a base governista já conseguiu as assinaturas necessárias. Com isso, ele disse que essa chamada quebra de interstício deve ser votada logo após a sessão de discussão de hoje. Se aprovado esse requerimento, o segundo turno da PEC vai ser votado hoje sem precisar das discussões obrigatórias antes desse segundo turno. A PEC 221 de 2019 reduz a jornada de trabalho das atuais 44 para 40 horas por semana e garante 2 dias de descanso remunerado por semana sem desconto de salário. O texto já foi aprovado na Câmara Federal em maio deste ano e agora, se aprovado no plenário do Senado nos dois turnos, sem alterações, segue para ser promulgado no Congresso. Da Rádio Nacional em Brasília, Sayonara Moreno.
1: Beleza, beleza, beleza. Olha, novas regras fazem a aposentadoria na Argentina cair pela metade.
2: O número de novos aposentados na Argentina caiu para menos da metade em apenas 2 anos. Os dados estão no último boletim estatístico da Previdência Social. Houve uma queda de 53% no número de trabalhadores que se aposentaram. Foram quase 214 mil no primeiro semestre de 2024. Mas no primeiro semestre deste ano, esse número caiu para menos de 100 mil. Entre as mudanças do governo Javier Milei, que afetaram os aposentados, está o fim da moratória previdenciária. Até março de 2025, esse mecanismo permitia que os trabalhadores com idade mínima para se aposentar, mas sem os 30 anos de contribuição, pudessem se regularizar. Isso não é mais possível. O governo Milei também alterou o cálculo da aposentadoria com um decreto em 2024, limitando o reajuste à inflação. Antes, eram considerados a variação dos salários e a arrecadação da Previdência. O Centro de Economia Política calculou que o piso das aposentadorias deixou de crescer 21%, levando em conta os valores de junho. Outra mudança foi o corte no subsídio para a compra de medicamentos por meio do Instituto Nacional de Serviços Sociais para Aposentados e Pensionistas. Desde o fim de 2024, só podem acessar o programa os inativos com renda mensal de 1,5 vezes o benefício mínimo. O Congresso argentino chegou a aprovar 3 projetos para aumentar os valores das aposentadorias, um em 2024 e 2 no ano passado. Entre as mudanças, estava a aposentadoria mínima de 109% do valor da cesta básica, mas as medidas foram vetadas por Javier Milei, que alegou falta de dinheiro. Neste mês de outubro, a aposentadoria na Argentina foi reajustada em 1,66%, pouco mais de 500 mil pesos, o equivalente a R$ 1.662. A organização Espaço Gerontovida, uma ONG em defesa da população idosa em Buenos Aires, calcula que para cobrir as necessidades básicas, a aposentadoria deveria ser, no mínimo, 4 vezes maior. Com informações da Agência Brasil, da Rádio Nacional em São Luís, Gabriel Correa.
1: Beleza, e para finalizar o nosso giro pelo Brasil de hoje, é o Nino em alta. Pacífico registra a segunda maior temperatura da história.
3: O fenômeno El Niño segue ganhando força este ano no Oceano Pacífico. Em setembro, a temperatura da superfície do mar na região conhecida como Niño 3.4 ficou 2,08 graus Celsius acima da média. É o segundo maior valor já registrado para o mês desde o início da série histórica em 1950. O recorde continua sendo de setembro de 1997, quando a anomalia chegou a 2,15 graus. No monitoramento semanal de outubro, o indicador da região Niño 3.4 já alcançou 2,4 graus acima da média superando os valores observados em setembro deste ano e também em setembro de 1997. A região é uma das referências usadas para acompanhar a evolução do fenômeno e entender se ele está ganhando ou perdendo força. Especialistas alertam, porém, que a comparação entre dados semanais e mensais deve ser feita com cautela, por tratarem de janelas temporais distintas. Outras áreas do Pacífico também registram marcas históricas. Na região Ninho 1+2, a anomalia chegou a 4,5 graus no fim de setembro, o segundo maior valor da série, iniciada em 1981. Já na região Ninho 3, o índice atingiu 3,4 graus em outubro, também o segundo maior já registrado. O El Niño é caracterizado pelo aquecimento anormal das águas do Pacífico Equatorial e influencia o clima em diversas partes do planeta. No Brasil, o fenômeno pode alterar os regimes de chuva e provocar mudanças nas temperaturas com impactos que variam de acordo com a intensidade do episódio e as condições atmosféricas de cada região. Por isso, o acompanhamento das próximas semanas será decisivo para entender como o El Niño vai evoluir e quais poderão ser os reflexos sobre o clima brasileiro. Da Rádio Nacional no Rio de Janeiro, Tatiana Alves.
1: Beleza, beleza. Agora são 13:50, 13:50 na Bahia. Eu estou apresentando Realidade Atual. 13:50. Deixa eu mandar um abraço para vocês. Obrigado pelo carinho da audiência. 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

0: Muito bem, minha gente, agora são 2h10, está começando o Show da Tarde na Ubaitaba FM, quarta-feira, 14 de outubro de 2026. Sejam todos muito bem-vindos a essa programação maravilhosa, nosso Show da Tarde, um show de sucesso, alegria e descontração no seu rádio, animando a sua tarde. Tem Jaqueline Santana até as 3h30. E hoje tem promoção premiada, continuação em homenagem ao Dia das Crianças, tá certo? Então, portanto, para você que não faturou o brinde no último sábado comigo, você poderá ter a chance de presentear a uma criança, tá certo? Para participar é fácil. 3230-1559, nome completo e endereço, papai e mamãe participando, todas as crianças, todos ligadinhos, tá certo, minha gente? 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Valeu, gente! 2h12, o nosso Show da Tarde está começando e vamos começar muito bem com Ana Vitória, fica a participação Matheus e Cauã, a todos. Uma ótima tarde, vem comigo, participe. Promoção premiada na Ubaitaba FM, ouvinte ligado é ouvinte premiado.
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0: Merda!
1: Muito bem, agora são 2 horas e 21 minutos. Nova Itaba FM, Anitta, Medicina, Amor de Vitrine, Quem Manda em Mim. Comecei o show da tarde com Ana Vitória. Fica a participação Matheus e Cauã. Promoção premiada na Nova Itaba FM. 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Continuação da festa, gente, em homenagem ao Dia da Criança. Para você que não ganhou o brinde, você pode ser o grande dia para você faturar, tá certo? Você pode entrar em contato aqui na nossa programação 3230-1559, nome completo e endereço. E hoje, gente, eu trouxe o meu celular, porque no último sábado eu havia esquecido em casa. Então, portanto, quem preferir também pode mandar uma mensagem de texto com nome completo e endereço no meu WhatsApp 81445815. Isso mesmo, 81445815, para você participar. Vamos ao plantão da 87,9.
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0: Agora são 2 horas e 23 minutos. Olha só, gente, infelizmente ontem faleceu o cantor Netinho, um dos principais cantores da Axé Music, morre aos 60 anos. Artista faleceu nesta terça-feira 13 em Salvador. Ele sofria com câncer do sistema linfático e teve quadro de falência renal e disfunção múltipla de órgãos. Netinho, um dos principais cantores da Axé Music, morreu nesta terça-feira 13 aos 60 anos em um hospital de Salvador. O artista enfrentava um câncer do sistema linfático há mais de um ano. Segundo a assessoria do artista, nos últimos meses Netinho enfrentava um linfoma do tipo B, que evolui para o quadro de falência renal e disfunção múltipla de órgãos. Por desejo dele, o velório e a cremação serão realizados de forma reservada em uma cerimônia restrita a familiares e amigos próximos. Mila, Beijo na Boca, Estrela Primeira, relembre os hits que marcaram a carreira de Netinho. Cantor Netinho será cremado e velório será restrito a familiares e amigos. Cláudia Leite lamenta a morte de Netinho. Descansa em paz, meu irmão. O artista ficou conhecido pelas músicas Beijo na Boca, Fim de Semana e o maior dos seus sucessos, Mila, que se tornou um dos símbolos da Axé Music. Partirei feliz realizado, Netinho falou sobre a morte durante tratamento contra câncer. O artista anunciou que foi diagnosticado com câncer do sistema linfático em 22 de março de 2025, após ser internado no Hospital Aliança Star. Na capital baiana, com fortes dores nas pernas, ele mostrou as etapas do tratamento pela internet. Netinho nasceu em Santo Antônio de Jesus, no Recôncavo Baiano, em 12 de julho de 1966. Aos 10 anos, se mudou com a família para a capital baiana. Na cidade, entrou em contato com a música e começou cedo a sua carreira. Aos 14 anos, ganhou de presente da mãe o primeiro violão e aos 16, ingressou no curso da Engenharia Civil na Universidade Católica de Salvador. Naquela época, conciliava os estudos com pequenos shows em escolas até que começou a tocar profissionalmente em bares com um repertório de MPB e bossa nova. Em 1988, Netinho estreou como cantor da banda Beijo no Carnaval de Salvador e no mesmo ano estourou em todo o país com o sucesso Beijo na Boca. Em seguida, emplacou outros hits como Estrela Primeira, Barracos e a Vida é Festa. O maior sucesso na voz do músico foi Mila, símbolo da Axé Music e lançado em 1996, 3 anos após ele começar a carreira solo. O cantor se tornou ídolo nacional e ajudou a difundir a Axé Music pelo mundo, com apresentações em países como Itália e Chile. Como empresário, abriu um grande estúdio de gravações e mixagem no Rio de Janeiro, por onde passaram nomes como Maria Bethânia, Milton Nascimento, Gilberto Gil, Laura Pausini e Lene. Também criou um selo para lançar novos artistas baianos. Em 1997 e 2003, foi casado com a jornalista Mariana Trindade, com quem teve uma filha, Bruna Trindade. Infelizmente, ontem morreu o Axé Music, o cantor Netinho, e com certeza vai deixar saudades, mas seu legado e sua música estará sempre em nossos corações e na nossa memória. Então, meus sentimentos a todos os fãs do cantor Netinho. E aqui na programação, vamos ouvir na voz do saudoso Netinho, ou Mila, boa tarde.
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Muito bem, minha gente, agora são 2 horas e 52 minutos. Show da tarde na Waitabe FM, aqui a sua participação vale prêmios. 3230-1559-8144-5815. Continuação em homenagem ao Dia da Criança. 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Quero mandar um grande abraço a todos participando junto com a gente. Ouvinte ligada é ouvinte premiado. 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

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Daqui a pouquinho estarei fazendo o sorteio, viu, gente? Valeu, valeu a todos pela participação. Um grande abraço a toda a comunidade da Ruinha, minha amiga Valdirene, a Popular Índia, alô Índia. Alô, Neidinha, toda a galera da Ruinha, valeu pela sintonia. Ramos Eletricista e sua esposa Valdelice na Telebahia. Enfim, a você ligadinho na nossa programação, valeu pela sintonia. Então, vamos aqui a pedido da minha amiga Valdirene, a Popular Índia da Ruinha. Sucesso, Heitor Ferraz, aqui na 87,9. Boa tarde. Boa tarde.

0: Muito bem, agora são 2h58. Na Ubaitaba FM, sucesso Heitor Ferraz, Rancorosa. Vamos conferir a previsão do tempo para a cidade de Ubaitaba e Aurelino Leal para amanhã, segundo o canal Clima Tempo.
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0: A previsão do tempo para amanhã, segundo o canal Clima Tempo, amanhã, dia 15 de outubro, para quem não sabe, é o dia do professor. Sol com muitas nuvens durante o dia e períodos de céu nublado. Noite com poucas nuvens. A temperatura máxima é de 31 graus e a mínima é de 20.
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0: Muito bem, 2h59. É com imenso prazer e uma honra e satisfação desejar um feliz aniversário para nosso colega de trabalho, José Filho, completando idade nova hoje. Alô, Zé Filho, feliz aniversário para você, muita paz, muitas felicidades, muita saúde, que você continue sendo essa pessoa maravilhosa. Receba os parabéns da sua esposa Daniela, a sua filha Rebeca, todos os seus parentes, amigos e familiares e, é claro, toda a equipe da Ubaitaba FM, inclusive a presidente da Ubaitaba FM, Valdira Seixas, toda a nossa equipe desejando para você muitas felicidades e também a todos os seus ouvintes. Parabéns, amigo!
2: Parabéns, parabéns, parabéns pra você!
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0: E para você também que está completando idade nova hoje, feliz aniversário.

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1: Agora são pontualmente 3 horas. Ouvinte ligado é ouvinte premiado. Vamos ao momento do sorteio. Antes, eu quero agradecer aos patrocinadores, a Ótica de Paula, Estúdio de Beleza Carol Ravelli e ao meu amigo Edson do Batabocas. Lembrando que aqui sairão 4 ganhadores, viu, gente? Edson do Tabocas patrocinou aqui 2 brindes. Quero agradecer a participação de todos e em breve, se Deus permitir, haverá mais promoção premiada. Inclusive, amanhã, quinta-feira, tem a grande promoção da loja Lango Simpatia, valendo no final de outubro. 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

0: minutos. Ouvinte ligada é ouvinte premiado. Olha só, vamos aqui ao momento do sorteio. O momento do sorteio, como eu havia avisado, serão 4 ganhadores. Vamos conferir? No oferecimento da Ótica de Paula, o brinde surpresa saiu para Maria Conceição dos Santos, bairro São Cosme, em Aurelino Leal. Oferecimento Estúdio de Beleza Carol Ravelli, o brinde surpresa saiu para Lucineide Silva Buri da Ruinha. Ouvinte ligado e ouvinte premiado, agora são 3 horas e 2 minutos. E para finalizar aqui no oferecimento de Edson do Batabocas, ele patrocinou aqui 2 brindes, saindo o primeiro brinde para Raíssa dos Santos Regis, do Alto Bela Vista, de Ubaitaba. E o segundo brinde saiu para Olivia Santos Costa, bairro São Cosme, em Aurelino Leal. Parabéns a todos os ganhadores. Parabéns! Moda. 3 horas e 3 minutos. Repetindo mais uma vez o nome dos ganhadores: Maria Conceição dos Santos, bairro São Cosme, em Aurelino Leal. Lucineide Silva Buri, bairro Ruinha. Raíssa dos Santos Regis, Alto Bela Vista, de Ubaitaba. E Olivia Santos Costa, bairro São Cosme, em Aurelino Leal. Todos comparecer, por gentileza, na Ubaitaba FM, nesta sexta-feira, munidos de documentos, a partir de 2 horas até as 3h15. Valeu, meus amores, pela participação. Continue ligado na 87,9, a rádio da comunidade. Vem aí o programa Prosa Rural, a apresentação J. Mello. E lembrando que a partir das 5 horas tem um programa Semeando, da Igreja Católica de Ubaitaba, hoje na apresentação da irmã Joana Celeste. Tchau, meus amores. Até amanhã, se Deus quiser. E estarei anotando o nome dos ganhadores no status da rádio Ubaitaba FM. Qualquer dúvida é só entrar em contato comigo, 81445815. Vou finalizando com Silvano Salles, Ainda Bem. Tchau, gente. Até amanhã, se Deus quiser.
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boa tarde. Compadre J. Mello está chegando a partir de agora para ficar com vocês. Até as 5 horas da tarde aqui pela Rádio Baitaba FM, viu? É o nosso programa Prosa Rural, que entra no ar em alto astral a partir de agora. Hoje, dia 14 de outubro, já quarta-feira, meado da semana, né? E a gente aqui feliz por estar com vocês e também por Deus, o Pai Criador, ter concedido mais um dia de vida pra gente estar juntinho, né? É motivo de agradecimento. Boa tarde aí aos internautas acessando aí o nosso Google, né? É a nossa página aí no Google. Você também que está nos aplicativos. Muito boa tarde. A boa tarde aí para meu vovó, vovô, dona de casa, empregada doméstica, a criançada, essa gurizada em geral aí que é o futuro do nosso Brasil. A você que está na fazenda, no sítio, no distrito, em toda a zona rural, muito obrigado, viu? Não esquecendo também a direção da Ubaitaba FM, toda a presidência, né? É dona Valdira, presidente, dona Valdira Seixas. Tem também aí meu amigo Márcio Costa, que é o vice-presidente.

0: entretenimento aqui para vocês. 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Daqui a pouco passaremos produto para vocês, viu? Agora 3h32 e quem já começa a cantar para a gente é o saudoso João Gonçalves, lá de Campina Grande, música aí dos anos 70, né? O Tempo Dirá. Depois Sérgio Reis, Chico Mineiro e ainda não Teodoro Sampaio, Mulher Chorona. Tá aí!
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0: tarde, 47 minutos. Um abração aí pra esse povo legal da Ruinha, toda a comunidade, né? Vovó Hilda, vovô Dió. Abração aí pra Zé Carlos da Geladeira, né? Dona Nilzete, mamãe Jaqueline Santana. Boa tarde aí também, o ex-vereador Joélio. A minha amiga Rosilda, Igor, Lucas, todo mundo aí, pessoal legal, escutando o nosso programa, né? É, aí também tem Jerusa e Juliano, viu? Aí na Ruinha. É, boa tarde pra vocês, Jerusa e Juliano, nossos amigos aí da Ruinha. Boa tarde, obrigado por estar escutando aí o nosso programa Prosa Rural, viu? É, agora uma boa tarde aí pra Adriana, né? É Dilda, dona Terezinha, aí na Fazenda Safira, município de Aurelino Leal. Estão lá escutando o nosso som e a gente aqui feliz da vida porque você está aí do outro lado nos escutando. A gente só tem a agradecer, viu? 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Abraço aí pra Vovó Aldemária, pra minha amiga Lene, sua filha, né? É, dona Gaza, abração também aí pra Boá, Paulinho Biriba, dona Eliane, todo esse pessoal legal aqui, vizinho da nossa emissora, nós agradecemos a vocês, viu? Todos os taxistas também, aí o Barbudo, Zé da Roça, é, meu irmão Jonas, é, um abração também pra todo o povão que tá trabalhando aí, como mototáxi, aí é o turno do terminal rodoviário e na cidade toda, né? 3:50, faltando 10 para as 4, vamos trazer mais música para você. Vamos trazer agora Messias Holanda, Maria, depois Moraes Moreira com a música Sintonia e ainda Nordestinos do Ritmo, Paixão Errante, tá aí.
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0: Tarde, 10 minutos, né? O tempo passa, o tempo voa e a programação da Ubaitaba FM continua numa boa. Regis do Remédio, muito boa tarde, meu amigo. Boa tarde aí para todo esse pessoal legal do Armandão, do Zitão. É, seu da hora, abração pro senhor também, viu? Seu Benigno e sua esposa aí na Ataíde Quirino. Boa tarde aí, tudo de bom. É, todos os médicos de Ubaitaba, de Aurelino Leal. Boa tarde aí em toda a região, né? É, abração aí para meu amigo cantor Binho Alves, aqui vizinho da nossa emissora, e toda a família. Boa tarde aí. É, Carlos do Desinfetante aí na Travessa do Céu, boa tarde. Boa tarde também para todo mundo que reside por aí, viu? É, Valdemir Pena, um abração para você. Aí no final da Presidente Vargas, dona professora Márcia Basílio, aí na Praça, na Praça Santo Antônio. Abração para vocês, tudo de bom, viu? Deus abençoe e proteja sempre a todos, né? Seu Alívio do Picolé e sua esposa, dona Zel, aí também nos estão, viu? Estão sempre escutando. Eita, que gente boa, né? É, Cardoso, um abração para você aí no Armandão. Daqui a pouco tem mais alô para esse povão. Nós falamos em nome da Bomboniere e Rio das Contas, viu? É, 4 horas e 12 minutos. Nada melhor do que a gente escutar música agora, né? É, compadre JML é assim, faz ao vivo, gosta de fazer e o povo tá aí escutando. Agora vamos para Luiz Gonzaga e Fagner, Vaca Estrela e Boi Fubá. Depois, Genival Lacerda Fio Dental e ainda Mastruz com Leite, Viajante Forrozeiro.
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0: 7h33, com o padre J. Melo comunicando com vocês aqui pela rádio da Itaba FM, o nosso programa Prosa Rural, viu? 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Boa tarde aí a Wagner e Cida, né? 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Boa tarde aí para os nossos amigos que estão nos escutando também, né? É, aí nas fazendas, os sítios, os distritos. Seu Hermes na Fazenda Positiva, boa tarde dona Dudu, sua esposa, seu Otto, né? Todo o pessoal legal aí da Fazenda Positiva, viu? É, Graciele aí do Maria Olímpia e toda a família, boa tarde. É, irmão Ló do Sonho, abração pra vocês, irmão Ló. Todos os frentistas em todos os postos de gasolina, né? Que estão sempre trabalhando aí e arriscando suas vidas também aí nessa BR-101 afora. Boa tarde pra vocês, os verdadeiros heróis. Agora 4h34, olha quem chega, do Duca e da Alvan Rastos na areia. Depois chega ainda, é lindo Julião, na sombra do Juazeiro.
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0: Eita, homem, pra conversar. Vamos faturar, homem.
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2: Aê, 4 horas 49 minutos, faltando 11 minutos para as 5 horas da tarde. Eu já vou me despedindo por aqui, viu? Um pouco mais cedo, vou deixando a todos um grande abraço, um beijo no coração. Daqui a pouco vem o programa Semeando da Igreja Católica e a gente se encontra amanhã, se Deus quiser.
3: Então eu vou cantar para vós, vocês, Pau de Arara.

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0: Para anunciar o Evangelho como projeto de vida, enviai-nos, Senhor.
1: Para ser presença geradora de fraternidade, enviai-nos, Senhor.
0: Para promover a sociedade da não violência, enviai-nos, Senhor.
1: Para salvar os que perdem a esperança, enviai-nos, Senhor.
0: Para levar o vosso amor para dentro de nossas casas, enviai-nos, Senhor.
1: Para rezar pelas missões missionárias e apoiar a juventude que aborda seguir o caminho do bem, enviai-nos, Senhor.
0: Para cuidar da evangelização de nossas crianças, adolescentes e todas as famílias, enviai-nos, Senhor.
1: Senhor, devis Pai, Pastor e Eterno Senhor, tira de nós o medo de anunciar o Evangelho que gera vida e salvação. Amém.

0: Amados irmãs e irmãos, povo católico, povo evangélico, todo povo que neste momento estão à escuta do programa Semeando. É com alegria que estamos aqui para evangelizar, porque, como diz a canção e está aí o fundo musical, evangelizar é preciso. Estamos aqui reunidos, eu e Admilson, em nome da Trindade Santa.
1: Em nome do Pai, do Filho e do Espírito Santo. Amém.
0: Boa tarde, meu irmão.
1: Boa tarde, minha irmã. Com muita alegria estamos aqui mais uma vez para acolher a palavra de Deus no nosso coração.
0: Palavra essa que ilumina, palavra essa que cura, palavra essa que transforma. E a gente começa o programa Semeando desta tarde falando da riqueza da nossa igreja. Nós saímos do mês de agosto, onde refletíamos, ou a igreja nos levou e nos leva a refletir sobre o mês vocacional. Depois pulamos para setembro, onde nós refletíamos e somos chamados a refletir sempre a importância da Bíblia, da palavra de Deus na nossa vida. E hoje, graças a Deus, tivemos o privilégio, a graça de chegar ao mês de outubro, onde a igreja também traz uma nova espiritualidade para nós, que é o mês missionário. O mês missionário é para que se renove o ardor missionário dentro do nosso coração. O mês missionário é para fortalecer laços de solidariedade entre tantos irmãos que não conhecem o Evangelho, ou que conheceu e desviou, e tantos outros que, por mesmo conhecer, não que se deixa ser transformado, curado por esta boa nova. E cada ano a igreja traz um tema. E o tema deste ano, um em Cristo, unidos na missão. Nós somos chamados como batizados que somos, e pelo batismo nos tornamos cristãos, a ser um em Cristo. Essa é a essência de quem sai para evangelizar. E também a Bíblia sempre traz um lema, e o lema é para que o mundo creia. Então nós temos aí como tema um em Cristo, unidos na missão, com lema para que o mundo creia. Então, unidos em Cristo, para que o mundo creia. Muito rico para nós, para a nossa igreja e para você que está aí escutando e levar o seu coração. Nós somos lembrados de que no coração da evangelização está o mistério da nossa comunhão com Cristo. Nossa reflexão hoje vai estar embasada nisso. Que a luz do Evangelho ou da Boa Nova alcance todas as realidades do mundo. A evangelização é para isso. Então, toda a renovação da igreja começa pela união dos cristãos, dos missionários, sendo um em Cristo, para que aquele que não crê, creia. E toda a renovação da igreja começa pela conversão do coração. Então, essa é a essência de todo missionário, aquele que leva para o outro, mas que primeiro perpassa pela sua vida, pelo seu coração. E evangelizar é falar o que Jesus disse, fazer o que Jesus fez. Para nós, que somos evangelizadores, evangelizar é acolher cada pessoa que chega e que se sente deslocada. Evangelizar é acolher aqueles que tropeçaram no decorrer de sua vida e se desviaram da graça. Evangelizar é estender o braço para aquele que está caído. Evangelizar é oferecer uma nova chance para aquele que quer se redimir. Evangelizar é acolher e trazei de volta a ovelha machucada e desgarrada, que já sofreu muito no mundo e levou pancadas demais de outros e falsos pastores. Evangelizar é escutar aqueles que precisam falar, desabafar suas lamúrias, aqueles que precisam simplesmente ser ouvidos. Evangelizar é ser o bom samaritano, que abre as portas de nossas igrejas para que as pessoas que afastadas se acheguem. É ser o bom samaritano que abre coração para acolher aqueles que estão desesperançados. Evangelizar é falar o que Jesus disse, fazer o que Jesus fez. Evangelizar é subir as escadas e elevadores e ter coragem de reunir seus condôminos numa novena de Natal. Evangelizar é ter Jesus no coração e levar outros corações. É criar laços de amizade e de profunda fraternidade para a promoção de alguém que necessita de um próximo. Evangelizar é encurtar distâncias, é ser ponte onde há inimizades, é saber criar situações onde o bem comum fale mais alto e a justiça de Deus aconteça.

0: Se você é cristão, você é profeta. Se você é batizado, você é missionário. Se você crê em Cristo, você é cristão, você faz parte do povo de Deus. A gente começou o programa Semeando com uma belíssima mensagem que diz que para anunciar o Evangelho, enviai-nos, Senhor. E no final a gente fez uma oração: Senhor Deus Pai, Pastor e Eterno Senhor, tira de nós o medo do anúncio do Evangelho, que gera vida e salvação. Então é isso que eu peço ao Senhor Jesus, para a minha vida de missionária, de Admilson, e porventura para você que também é um missionário, que também é um profeta, e se ainda não é, tenha certeza que você é chamado. Todos nós somos chamados pelo nosso batismo. E eu achei muito bonita essa petição última que diz: para cuidar da evangelização de nossas crianças, adolescentes e todas as famílias, enviai-nos, Senhor. Como tem sido, sempre foi, mas como tem sido urgente este anúncio para as nossas crianças, adolescentes e todas as famílias, a boa nova de Jesus Cristo. São muitos que estão se perdendo no mundo, alguns pela própria escolha, mesmo conhecendo a verdade, outros porque não conhecem. E o que é evangelizar? Evangelizar é levar Jesus aos corações. Evangelizar é levar uma pessoa. Que pessoa é essa? Jesus Cristo. Evangelizar não é ensinar verdades, mas sim anunciar uma pessoa: Jesus Cristo morto e ressuscitado. O Evangelho da Boa Nova não é um conjunto de verdades, mas sim a verdade. Verdade pessoa, Jesus Cristo. O Evangelho não é um livro, é uma pessoa: Jesus, morto para nossa salvação e ressuscitado para nossa vida plena. A boa nova a ser noticiada é a presença de Jesus Cristo, Salvador e Senhor. Ou seja, amados irmãos, a gente passa pela experiência do querigma, do primeiro amor, do primeiro anúncio, que é anunciar o amor de Deus. Daí a gente vai conhecer esse amor, o cuidado de Deus. Um amor que não deve ser comparado com nenhum outro neste mundo. Por mais que uma mãe ame o seu filho, o esposo ame a sua esposa, o filho ame a sua mãe e vice-versa, não há amor maior do que o amor de Deus para com a gente. Este é um amor sincero, este é um amor incondicional. Então, a experiência primeira do anúncio do Evangelho é anunciar que Deus nos ama, que Deus não trai, que o amor de Deus é para sempre. Antes, é essa verdade que a gente tem que pregar. Daí, quando a pessoa adere à pessoa de Jesus Cristo, aí sim, vamos conhecer o Evangelho, vamos conhecer a história, para que dali, a partir dali, sejamos todos seguidores dele. Eis a boa nova: temos conosco o Salvador, Jesus Cristo. O primeiro anúncio é que Deus nos ama e nos amará para sempre. Aí depois a gente vai engajar na igreja por uma fé única que é nele, e a partir dessa fé conhecer a história da salvação. Aí sim, aí a gente vai estar pronto. Às vezes vem aquela grande pergunta: quem é que deve anunciar a boa nova? aquele que se encontrou com ela. A boa nova é Jesus Cristo. Então, primeiro, nós somos incumbidos de anunciar a verdade que é Jesus Cristo. Então, é por aí que vem o evangelizar. Evangelizar é fazer Jesus acontecer. É fazê-lo acontecer na vida de uma pessoa. É apresentar Jesus vivo de tal forma que a pessoa aceite que ele se torne um acontecimento extraordinário em sua vida. A gente pode trazer o exemplo de Zaqueu, que fez um encontro pessoal com Jesus, de Maria Madalena, de Mateus, da mulher adúltera, de Dimas, aquele ladrão, né, ao lado da cruz, da prostituta, de muitos possessos e enfermos, bem como de milhões de outros. Com Jesus foi um acontecimento tão extraordinário que mudou para sempre suas vidas. Jesus entrou e aconteceu em suas vidas e eles nunca mais foram os mesmos. Jesus os transformou. Eis aí a evangelização. Então, amados irmãos e irmãs, não é só dizer que eu sou batizado e cristão e vou sair em missão. Que missão é essa? Como eu devo fazer essa missão? O que eu levo nessa missão? Por isso que a nossa igreja tem um mês missionário, para nos dar sempre o entendimento, sempre a essência daquilo que a gente precisa ser. Não é, meu irmão? Fale um pouquinho aí sobre esse mês missionário, sobre essa missão. Fale um pouquinho aí para os ouvintes.
1: É, minha irmã, essa palavra nos traz muita alegria no coração, porque a gente vê Deus nos atraindo a Ele. E a maior riqueza que nós temos é se encontrar com essa pessoa. E essa pessoa é Jesus Cristo, que transforma a nossa vida e nos mostra o caminho a chegar ao céu. Interessante, porque Deus, Ele nos chama, a cada um de nós, e cada um de um modo diferente, e cada um de um jeito diferente. Chama a criança, chama o adulto, o idoso, chama a gente quando está doente, no enfermo, chama também quando estamos felizes. Mas Ele chama a gente para abrir nossos olhos, para nós vermos onde está realmente a verdadeira felicidade. E é importante saber que cada um de nós temos um objetivo aqui nessa terra. Quando a gente olha para uma casa, a gente vê que a casa tem um objetivo na vida da gente, né? Proteger a nossa família, né? Tem um telhado, tem as portas, tem tudo ali, de uma forma proteger quem nela mora, né? Assim como a gente também, nós somos também chamados a uma missão aqui. Ver que um pai de família tem ali, né, a função de proteger seus filhos, de conduzir seus filhos para Deus, a mãe de família. E nós, como batizados, nós temos uma missão também de levar outras pessoas a se encontrar com Jesus Cristo, aquele que faz toda a diferença na nossa vida. E quando reconhecemos a presença de Deus em nós, faz uma grande diferença, porque muda tudo dentro de nós. Nós vemos que não estamos sozinhos, nós estamos com Deus na nossa vida. E nós, batizados, nós temos essa graça, assim, de poder receber esse dom. Como Jesus mesmo falou, eu vou, mas enviarei o Espírito Santo sobre vós. E ali podemos ter essa graça de chamar Deus de Pai, chamar Maria de Mãe, a Mãe de Jesus. Temos nossos anjos da guarda à nossa volta. Temos tudo na nossa vida para preencher aquele vazio que nós temos. E vamos encontrar isso aonde? Na igreja, na Santa Missa.
0: Muito bem, meu irmão, é isso mesmo. Essa experiência de se sentir responsável e coração aberto para a ação de Deus. Para isso, enviai-nos, Senhor. Aqui também eu trago outra parte muito interessante da nossa reflexão, que fala assim: enquanto não houver um encontro profundo com Jesus vivo, enquanto o coração não aceitar Jesus vivo como seu Salvador e Senhor, enquanto Jesus não pular para fora do sepulcro da vida da pessoa e se tornar ressuscitado para ela, não haverá evangelização. Eu achei muito forte isso. Porque, como eu disse há pouco, evangelizar não é só sair para evangelizar. Evangelizar é você levar algo, e este algo é o próprio Cristo que já está no seu coração, de modo que leve para o outro. Mas muitas vezes a gente sai sem fazer essa experiência pessoal com o Senhor. E aí tem um ditado muito popular, que todo mundo usa, que a gente não dá aquilo que a gente não tem. Então, para levar Jesus, a gente precisa ter. E esse levar Jesus é como meu irmão aí colocou muito bem. A gente precisa do Espírito Santo. Se você não se preparar para a missão, para a pregação, para a evangelização, se você não se preparar espiritualmente, talvez você não consiga transmitir essa mensagem de salvação. A gente precisa da unção, da moção do Espírito Santo, para que aquele que a gente vai levar, a verdade que é Jesus Cristo, alcance aquele coração ao qual você foi levar, ou aqueles corações. Então, é preciso que aquele que recebeu a boa nova não receba entrando pelo ouvido e saindo pelo outro, mas que receba entrando pelo ouvido e chegando ao coração. Claro que muitas vezes isso não vai acontecer no primeiro anúncio, no primeiro encontro, mas a pessoa é como uma criança que está na escola e que está estudando para ler, para a leitura, né? Sendo alfabetizado. A criança não está alfabetizada quando ela lê simplesmente uma frase, mas quando ela interpreta aquela frase, quando ela diz aquilo que ela leu. Assim, não é só ouvir Jesus, mas fazer um encontro pessoal com Ele. Então, a gente precisa buscar essa certeza, essa segurança daquilo que a gente leva, que seja algo que já está em nós, para chegar a outros corações. E aqui, para completar o raciocínio, diz assim: alguém até pode conhecer muito bem as verdades da igreja, saber explicá-las, mas não está evangelizado, se Jesus não estiver em seu coração. Então, o que é que a gente quer com este programa de hoje? Falar que nós estamos no mês missionário, este mês que nos faz ter a consciência de ser pertencente a essa igreja que envia, redescobrir a nossa identidade de cristão, de missionários, e a partir daí a gente trabalhar a nossa espiritualidade, a nossa fé dentro da nossa caminhada, porque nem todos que levam essa mensagem fez a experiência. E isso é muito importante. Eu penso que a nossa igreja poderia, em algum mês missionário, fazer um trabalho de resgate daqueles que já estão dentro do contexto da missão, da evangelização. Por que eu digo isso? Porque existem muitos batizados cristãos, agente de pastoral, que se desviaram do Evangelho, que se afastaram da Eucaristia, que se afastaram da igreja. E muitas vezes a gente precisa fazer esse trabalho de resgate. A gente vai falar um pouquinho sobre isso depois da palavra, que você esteja atento, porque de repente pode ser você que está aí ouvindo o programa que um dia foi missionário, que um dia foi agente de pastoral, que um dia sabia o seu lugar de cristão, principalmente nos domingos, onde todo cristão que se preza não deixa de ir para a Santa Missa, fazer o memorial da paixão, morte e ressurreição de Jesus, e participar do banquete da vida, da Eucaristia. Talvez você deixou de ir aos poucos, e quando a gente deixa de ir aos poucos, também é aos poucos que a gente esquece, que a gente perde a espiritualidade, diminui a fé, e depois se torna até uma pessoa indiferente à vida cristã, à espiritualidade, indiferente ao chamado de Deus. Então é isso. É isso que o programa Semeando hoje quer passar. A gente sabe do Evangelho de João 15, de 1 a 8, que o meu irmão vai trazer para a gente agora ouvir. Quando ele terminar de ouvir, ele terminar de proclamar e você terminar de ouvir, continue com os seus ouvidos e seu coração atento à canção que vai entrar no ar depois da sua leitura. Ele vai ler lentamente, você vai guardando no seu coração essa palavra.
1: Proclamação do Evangelho de Jesus Cristo segundo João.
2: Glória a vós, Senhor.
1: Eu sou a videira verdadeira, e meu Pai é o agricultor. Todo ramo que não der fruto em mim, ele o cortará, e podará todos que der fruto, para que produza mais fruto. Vós já estáis puro pela palavra que vos tenho anunciado. Permanecei em mim, e eu permanecei em vós. O ramo não pode dar fruto por si mesmo, se não permanecer na videira. Assim também, vós não podeis tampouco dar fruto, se não permanecer em mim. Eu sou a videira, vós os ramos. Quem permanece em mim e eu nele, esse dá muito fruto, porque sem mim nada podeis fazer. Se alguém não permanecer em mim, será lançado fora como ramo. Ele secará e há de ajuntá-lo e lançá-lo no fogo e será queimado. Se permanecerdes em mim e as minhas palavras permanecerdes em vós, pedirei tudo o que quiserdes e vos será feito. Nisso é glorificado meu Pai, para que deis muito fruto e vos torneis meus discípulos. Palavra da salvação.
2: Glória a vós, Senhor.

Jesus, enxerta-me em ti, que eu permaneça ligado à videira verdadeira e produza frutos de amor nesta vida terrena e na eternidade inteira.

0: palavra de Deus proclamada, agora a palavra de Deus refletida, levada ao coração. Nós ouvimos o Evangelho de São João, quando Jesus ali pregava aos seus discípulos, na questão de estar unido a Ele, para que pudesse produzir frutos. O ramo, bem sabemos que não dá fruto por si mesmo, se não permanecer na videira. Você pode pegar um galho, um ramo, você pega lá um facão, derruba aquele galho e depois apareça lá depois de 3, acho que com esse sol que está aí, não precisa nem ser 3 dias, logo, logo ele murcha e ele não vai produzir o fruto, porque só produz na videira. Assim, amado irmão e irmã, somos nós, batizados, missionários, profetas. Não podemos dar frutos por nós mesmos, mas se unidos a Jesus, como fala o próprio tema da missão, unidos, um em Cristo. Então, a palavra, vou trazer também para o meu irmão, já que ele proclamou, para ele trazer algo. A palavra está falando para nós que Jesus, nessa parábola, Jesus está dizendo que ele é a verdadeira videira. Deus é o agricultor. E ele diz, em vez de dizer todo discípulo, todo cristão, todo povo de Deus, ele diz, todo ramo que não dá fruto em mim, o Pai o corta. Os ramos que dão fruto, ele os poda para que deem mais fruto ainda. Eu muito me apego nesse versículo, porque nós não somos donos da verdade, nem somos a verdade. A verdade é Cristo e é a verdade que a gente anuncia Ele mesmo. Mas, quando a gente está na missão, quando a gente permanece na missão, o Senhor vai cortar. Ou seja, não é cortar, Ele vai podar a gente para que a gente dê mais fruto ainda. O que é esse podar? É tirar aquilo que é próprio nosso, a arrogância, a prepotência, o despreparo para a missão, pregar a verdade e viver na mentira, ou pregar meias verdades, que é o que a gente tem visto ultimamente. E o Senhor nos chama a podar nós para que a gente dê mais frutos ainda. E ele diz, fique unidos a mim e eu ficarei unidos a vocês. Eu acho tão lindo esse versículo, porque todo missionário que não permanecer unido a Jesus vai ser um missionário fracassado, que lá adiante vai perdendo a graça e vai abandonar a missão. A gente precisa ficar unido a Jesus, permanecer em Jesus. Porque é clara a palavra, o ramo que não fica unido à videira não pode dar fruto. O cristão que não fica unido a Cristo não vai dar fruto. Pode até estar na missão, ter algum trabalho na igreja, mas se você não for um verdadeiro apaixonado, submetido às leis de Cristo, à vontade de Cristo, você ou eu estaremos apenas perdendo tempo. A palavra diz, vocês também não poderão dar fruto se não ficarem unidos a mim. Eu sou a videira e vocês são os ramos. E Jesus é bem taxativo, quem fica unido a mim e eu a ele, dará muito fruto. Porque sem mim nada podeis fazer. Quantos missionários de fachada, relapso na missão, na fé, diz uma coisa e prega outra, fala em adorar Jesus, não adora, fala em levar a palavra para a cabeceira da cama, meditar dia e noite, e não faz isso. Troca a Santa Missa por um aniversário, por qualquer outra situação. E esse estar unido a mim, que Jesus diz, é isso. É a gente buscar uma vida de comunhão diária, espiritual com Ele. Porque Ele diz, quem não fica unido a mim será jogado fora como um ramo e secará. E esses ramos, a palavra diz que serão ajuntados, jogados no fogo e queimado. Então, o que é que essa palavra pede para a gente? Que a gente deve ser uma comunidade em contínua expansão e crescimento. É preciso ser cheio para transbordar. É preciso se encher para ter o que levar. Meu irmão, fale alguma coisa sobre este evangelho.
1: Esse evangelho que terminamos de ler, o Senhor já começa a nos falar, né? Sem mim, nada podeis fazer. E fiquei pensando aqui, sem Deus, não podemos nada mesmo. Ao acordar, né, abrindo nossos olhos, nosso coração batendo, nós vimos a presença de Deus dentro de nós, porque só de estar aqui respirando, trabalhando, realizando os trabalhos do dia a dia, vemos que tem uma força maior que está dentro de nós, nos movendo. E essa força maior que há dentro de nós é o próprio Jesus Cristo que está, que nos deu a vida. Porque a palavra de Deus vai falar, nós somos imagem e semelhança de Deus. E muitas vezes nós procuramos tantas coisas lá fora, enquanto Deus está dentro de nós, nos chamando o tempo todo. Um exemplo. Tem quanto tempo, quantas pessoas que foi batizada, tem quanto tempo que não participa de uma santa missa, não recebe a Eucaristia? Porque ali está Jesus, ali está o próprio Deus, que, Deus Filho que se desceu a nós. E sem perceber, nós vamos se afastando dele, se afastando do verdadeiro que é Jesus Cristo. E mais cedo ou mais tarde, nós vamos chegar ao final da nossa vida, que estamos aqui de passagem. É bom saber disso, porque estamos aqui com a graça de Deus, porque se estamos vivos é porque Ele está conosco. E Ele mesmo fala aqui no versículo 7, se permanecerdes em mim e as minhas palavras permanecerdes em vós, pedireis tudo o que quisestes e vos será feito. Esse pedir o que quiseres aqui, muita gente pede tanta coisa a Deus, né? Mas pedimos errado, não pedimos aquilo que é para pedir. Porque a palavra de Deus não está dentro da gente. Porque se ele estiver dentro da gente, a gente vai saber pedir as coisas que nos santificam, que nos faz uma pessoa melhor, para nós e para nossos irmãos que estão perto de nós.
0: O padre Jonas dizia, né? Vocês pedem tantas coisas, mas não pedem o essencial, que é o Espírito Santo. Muito bem, meu irmão. A gente precisa saber o que pedir. A gente quer concluir essa reflexão falando um pouquinho para os missionários, os batizados. A gente também traz aquela leitura de Mateus 28, 16, 20, e de anunciar o Evangelho a toda criatura, batizando em nome do Pai, do Filho e do Espírito Santo, e ensinai-vos tudo o que eu vos ensinei. É assim, mais ou menos, com essas palavras que Jesus também continua a sua fala para os discípulos. E muitas vezes esse ide de Jesus, a gente está fazendo pouco caso dele, está levando de qualquer maneira. Às vezes é ensinamento que não é o que Jesus ensinou, direcionamentos que não é evangélico. Também Lucas 3, não, Lucas 15, de 3 a 7, também vai nos falar da ovelha perdida. Aqui, amigos e irmãos, a gente pode fazer um caminho espiritual muito bonito. Aquele que foi lido pelo nosso irmão, permanecer em Jesus. Mateus 28, assumir a missão. A missão não é uma opção para alguns, mas um chamado para todos, embora todos tenham a sua liberdade de ouvir esse chamado de Jesus, atender ou não. Mas o chamado é para todos, como também a salvação é para todos. E Lucas vem falar da ovelha perdida. E o caminho espiritual bonito que eu quero fazer com essas três passagens é que a gente precisa ir ao encontro de quem se afastou. Um caminho espiritual de justiça, de amor, de misericórdia. Aquele que um dia anunciava Jesus e hoje não anuncia mais. Aquele que era igreja e hoje não é mais. A missão, amado irmão e irmã, começa no encontro com Cristo. Fortalece-se na permanência com Ele e amadurece quando saímos ao encontro daqueles que se afastaram. Isso é muito forte. Eu penso que a gente precisa fazer essa missão de resgate. Como é que começa a minha e a sua missão? Começa com o encontro com Cristo. Fortalece na permanência com Ele. Olha a palavra que a gente acabou de ouvir. E vai amadurecendo a nossa caminhada, levando o Evangelho para aqueles que nunca ouviram e para aqueles que um dia, mais do que ouvir, também anunciava e se afastaram. Um verdadeiro missionário não apenas, olhe bem, um verdadeiro missionário não apenas espera que as pessoas voltem, porque às vezes a gente lamenta, né? Ah, mas fulano nunca mais voltou para a igreja, se afastou. Um verdadeiro missionário não apenas espera que as pessoas voltem ou lamentem que eles saíram. Um verdadeiro missionário também vai procurá-las, levando-lhes amor e a misericórdia de Jesus. Ou seja, voltar ao primeiro amor. Aquele que se afastou, voltar ao primeiro amor. Existe a possibilidade de recomeçar. A ovelha perdida, nós conhecemos esse evangelho. O pastor tem 100 ovelhas. Uma se desgarrou. O que é que ele faz? Ele vai ao encontro daquela que se perdeu. Ele deixa as 99 e vai ao encontro daquela que se perdeu. E Jesus diz que há mais alegria, né, por aquela que foi encontrada do que pela 99 que já está. Porque aquela que já está salva, está segura. E aquele que está desgarrado, essa é a maior recompensa de um missionário. É resgatar um irmão que se afastou. Existe, amados irmãos, a possibilidade de recomeçar. Vamos recomeçar. Não vamos esperar que a ovelha volte sozinha, porque muitas vezes ela não volta. Seria louvável a missão nossa, como pastoral, este mês, buscar aqueles que estão afastados. Porque a missão não é apenas anunciar Jesus a quem ainda não o conhece. É também ajudar a quem se afastou a reencontrar o caminho de volta. O caminho para a missa, para a Eucaristia, para a missão. A missão não se sustenta apenas com a boa vontade, mas com o suor do rosto, os calos nos pés, ou até você receber um não. Jesus mesmo disse que a paz volta para a gente, mas que a gente tente fazer um trabalho de resgates. E que a gente continue com comunhão com Cristo, com amizade com Cristo, para que se dê sempre uma missão que vai até o fim. A fé que se conta não é aquela que começa, mas aquela que termina. Muitos se perdem no meio do caminho. Que o Senhor Jesus nos guarde desse mal e que a gente se volte verdadeiramente para uma missão que é até que Ele nos chame. Então vamos para a oração do Ângelus, pedindo essa misericórdia a Deus e que pelas mãos dessa primeira missionária, dessa primeira cristã, desse primeiro sim, seja Maria para nós um exemplo daqueles que buscam e que permanecem. Foi dessa forma Nossa Senhora. Não foi um sim para depois um não. Foi um sim que, com todas as consequências e dificuldades, permaneceu até o fim. Ela correspondeu com o evangelho que foi lido aqui hoje. Permanecer em mim, para que dê frutos. Então, que Deus venha abençoar grandemente você, a mim, a todos, que faz esse trabalho de missão, para que sejamos autênticos missionários, pregadores da verdade e que viva essa verdade. Vamos à oração do Ângelus. A gente quer colocar todos os enfermos de sua família, você que está aí ouvindo o programa, que o Espírito Santo de Deus alcance aquele que está enfermo na sua casa. Queremos também pedir a Deus por todos os missionários do mundo inteiro que saíram em missão para países estrangeiros, terras desconhecidas, que vivem a perseguição, a dificuldade. E por nós aqui também, na nossa missão da igreja, que a gente permaneça firme nessa caminhada de levar Jesus vivo aos corações. Vamos, meu irmão, fazer a oração do Ângelus.
1: O anjo do Senhor anunciou a Maria e ela concebeu do Espírito Santo.
0: Ave Maria, cheia de graça, o Senhor é convosco. Bendita sois vós entre as mulheres e bendito é o fruto do vosso ventre, Jesus.
1: Santa Maria, Mãe de Deus, rogai por nós, pecadores, agora e na hora de nossa morte. Amém. Eis aqui a escrava do Senhor. Faça-se em mim segundo a vossa palavra.
0: Ave Maria, cheia de graça, o Senhor é convosco. Bendita sois vós entre as mulheres, e bendito é o fruto do vosso ventre, Jesus.
1: Santa Maria, Mãe de Deus, rogai por nós, pecadores, agora e na hora de nossa morte. Amém. E o Verbo Divino se fez carne e habitou entre nós.
0: Ave Maria, cheia de graça, o Senhor é convosco. Bendita sois vós entre as mulheres. Bendito é o fruto do vosso ventre, Jesus.
1: Santa Maria, Mãe de Deus, rogai por nós, pecadores, agora e na hora de nossa morte. Amém. Rogai por nós, Santa Mãe de Deus,
0: para que sejamos dignos das promessas de Cristo. Amados irmãos e irmãs, fiquem na paz de nosso Senhor Jesus Cristo, cada um de vocês que acompanhou o programa Semeando até agora. Aqui a gente já chegou nossas 18 horas e 2 minutos. A palavra de Deus vai continuar com a nossa irmã Lúcia, que vai estar aqui também apresentando o programa da igreja dela. E que cada vez mais, ao ouvir a palavra de Deus, sejamos dóceis para que essa palavra transforme o nosso coração, a nossa vida, e nos comprometamos também em levar adiante esse encontro que a gente fez com Jesus para que aconteça o encontro com outros. Que Deus abençoe a todos, fiquem em paz e até o próximo programa, se Deus permitir. Amanhã tem mais programa Semeando.

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Glória a Deus, porque a palavra de Deus é viva e eficaz e mais penetrante do que qualquer espada de dois gumes e penetra até a divisão da alma e do espírito e das junturas e medulas e é apta para discernir os pensamentos e intenções do coração. Glória a Deus.

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1: Glória a Deus. A palavra do Senhor em Hebreus 4:12 nos diz: porque a palavra de Deus é viva e eficaz e mais penetrante do que qualquer espada de dois gumes, e penetra até a divisão da alma e do espírito e das junturas e medulas, e é apta para discernir os pensamentos e intenções do coração. Glória a Deus. A palavra do Senhor é em Hebreus 4:12. Grande Deus, Pai Celestial que estás nos céus, a Ti toda honra, toda glória, louvor e adoração, e nós Te damos graças por mais esta oportunidade de estarmos louvando e engrandecendo o Teu nome através dos louvores, das orações e permitindo que o Senhor fale conosco através da reflexão da palavra. Obrigado, meu Deus, por mais este dia, dia 14 de outubro, quarta-feira, agora às 18 horas e 17 minutos, estamos começando mais um programa Prece Poderosa, e que a unção do Espírito Santo permaneça nesse local e possa alcançar cada um de vocês que está na escuta dessa programação. Deus é bom o tempo todo e precisamos retribuir essa bondade que Ele tem para conosco. E nós agradecemos a Jesus Cristo por nos dar a salvação. Em nome de Jesus, nós agradecemos a Papai do Céu. Amém. Glória a Deus.
2: Milagre.
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1: Boa noite, irmãos. Paz seja com todos. Que a bênção do grande Deus Todo-Poderoso permaneça na minha vida, na sua vida, e juntos nós vamos louvar e engrandecer ao Pai Celestial que está nos dando essa oportunidade. Nós louvamos e bendizemos a Papai porque Ele é quem nos alegra dioturnamente, e nós agradecemos a Ele por Ele nos dar esta oportunidade. E agradecendo a cada um de vocês que está do outro lado ouvindo esta programação, Deus é bom o tempo todo e nos ajuda cada dia, cada momento. E nós queremos agradecer a vocês que estão aí na Avenida Orlando Magalhães, a popular Beira Rio, ouvindo essa programação, sintonizado conosco, ouvindo ao Baitaba FM. Deus abençoe a sua vida e toda a sua família. E nós mandamos um abraço especial para Silvino, o popular Bode, a sua esposa Sancelisa, os filhos Tiago e Bia, a Nora Juma, o neto João Miguel e Ana Laura. Então, que Deus continue abençoando esta família e toda a parentela deles. Com as bênçãos do nosso Deus, e vamos vencendo todas as dificuldades, agradecendo a Ele por todas as bênçãos que Ele nos tem concedido. Glória a Deus.

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pois assim nos disse o hino de Samuel, o Messias: todavia me alegrarei, pode vir o que vir, as coisas podem nos trazer preocupação ou pode nos trazer tristeza, mas nós vamos nos alegrar no Senhor, porque sabemos que o choro pode durar uma noite, mas a alegria vem ao amanhecer. Isso quer dizer o seguinte, que a noite a comparação é o choro vem por causa de algum problema, então nós dizemos que está tudo escuro, a noite é escura, mas pelo dia o sol vem, brilha o dia, então os problemas vão embora e tudo vem a compensar o nosso choro da noite, da escuridão, e nós ficamos felizes porque Deus age em nossa vida. Muitas vezes a resposta vem na noite mesmo, mas o hino é apenas ilustrando que o choro dura a noite, mas pelo dia a alegria vem, pelo amanhecer a alegria retorna aos nossos corações. Que possamos levantar agradecendo, levantar orando, e porque nós vamos ter um dia tranquilo e vamos também dormir agradecendo através da oração. Glória a Deus, que alegria! E nessa alegria nós temos muito que agradecer a Papai do Céu pelos aniversariantes. Não é verdade? Nós temos as pessoas que estiveram aí trocando de idade e nós não podemos deixar passar para falar sobre os aniversariantes, agradecendo a Papai do Céu pela vida de cada um deles. Glória a Deus! E nós agradecemos ao nosso Deus pela vida de todos que trocaram de idade do dia 8, quinta-feira próxima passada, até hoje, dia 14. Quem está fazendo a festa hoje, dia 14. Então, Deus continue abençoando a vida de todos vocês, aniversariantes deste período, que saibam desfrutar com sabedoria deste grande presente que o Senhor ofereceu, mais um ano de vida. E nós agradecemos ao nosso Deus pela vida de Antônio, o irmão Antônio ali da Primeira Igreja Batista, apelidado de Bênção, todo mundo conhece, Antônio Bênção. Então, que seja bênção mesmo, foi, é e será eternamente, porque Deus está no controle da vida dele. Então, meu irmão, Jesus continue te abençoando. Um abraço grande, que as bênçãos do nosso Deus estejam em sua vida hoje e sempre. E sei que você recebeu o carinho de toda a família, dos amigos, dos irmãos na fé, dos vizinhos, dos clientes e especialmente da sua esposa Regina e de todos os seus filhos. Deus abençoe. Também dia 11 foi a vez de Jackson Cristiano, que recebeu o carinho aí dos colegas de trabalho, dos amigos, dos fãs, porque ele é um dos colaboradores aqui da Ubaitaba FM, Jackson Cristiano, que está sempre aqui trazendo as notícias quentinhas em primeira mão. E eu sei que ele recebeu o carinho de toda a família, em especial da esposa Ludmila e do filho Davi. Então, Jackson Cristiano, Deus te abençoe e lhe capacite mais e mais nesse momento maravilhoso que você escolheu, ou nessa profissão, melhor dizendo, que você escolheu e Deus tem lhe abençoado. Radialista, repórter, Deus te abençoe. Dia 12, agradecemos a Papai do Céu pela vida de Crislaine Almeida. Um beijo grande no seu coração, minha querida irmã Crislaine. Deus abençoe grandemente você e que todas as coisas possam ser feitas para a honra e glória do nome do nosso Deus Todo-Poderoso. E sei que você não foi diferente, recebeu o carinho de colegas de trabalho, de vizinhos, de amigos, de toda a família, em especial da titia Raimunda Moreira, a irmã Raimunda Moreira. Então, Cris, um beijo no seu coração, fique com Deus. Dia 12 também nós agradecemos ao nosso Deus pela vida de Maria Clara Conceição. Um beijo, Maria Clara. Deus abençoe. Ela trocou de idade aí nesse dia maravilhoso, no Dia das Crianças. Maria Clara trocando de idade. E agradecendo ao nosso Deus pela sua vida, agradecendo também pelos parabéns que você recebeu de amigos, de vizinhos, dos colegas de colégio e de toda a sua família, em especial o seu pai Luciano, a sua mãe Flaviane e os seus tios, Francismar. Ah, esqueci o nome. E Guto, Francismar e Guto. Deus abençoe grandemente a Maria Clara Conceição, que trocou de idade dia 12. Um beijo no seu coração, minha querida. Dia 12 também nós agradecemos ao nosso Deus pela vida de Eduardo Pereira, o popular Dudu.
Deus abençoe você, querido, que trocou de idade nessa data maravilhosa, recebendo o carinho e a atenção de o carinho e a atenção, sim, os parabéns de todos os amigos, de vizinhos, de todas as pessoas que estiveram aí sabendo do seu aniversário, lhe cumprimentando, lhe desejando felicidade. Você que recebeu o carinho da esposa Ana Cristina, dos filhos Júnior e Tauã e do neto Akin, que não ficou aí, não deixou para trás, parabenizou o vovô. Deus abençoe grandemente. Glória a Deus. Temos mais aniversariantes, aleluia. E nós agradecemos ao nosso Deus hoje, dia 14, nós agradecemos a papai pela vida de Elaine Evangelista, prima Elaine, trocando de idade. Que Deus abençoe você, minha querida, ela está ali em Salvador. Um beijo no seu coração, aproveite, desfrute e agradeça a Deus esse grande presente que ele lhe deu. Prima Elaine, recebendo o carinho de toda a família, de amigos, dos irmãos na fé, que as bênçãos do nosso Deus estejam em seu coração hoje e sempre. Sei que recebeu o carinho da mamãe Maricélia, a prima Céu, e da irmãzinha Ana Laura. Prima Ana Laura aí, parabenizando a irmãzinha Elane, ou a irmãzona Elane Evangelista. Deus abençoe. Hoje também nós agradecemos ao nosso Deus pela vida de Lia Pereira. Parabéns, minha querida, Deus continue te abençoando e realizando os seus sonhos. E ela também não ficou diferente dos outros aniversariantes, recebeu carinho de amigos, de familiares, de vizinhos. Que Deus continue abençoando a sua vida, Lia. E o carinho aí dos filhos Danilo e Leandro, da Nora Tatá e das netas Dandara, Luma e Malu. Deus abençoe grandemente a sua vida. E hoje também nós agradecemos ao nosso Deus pela vida de José Filho, um dos colaboradores aqui da Ubaitaba FM. José Filho, Deus abençoe grandemente a sua vida e que você continue aí firme e forte nessa profissão que você abraçou e que faz com tanto carinho, com tanto amor. Deus abençoe grandemente e você que recebeu o carinho dos colegas de trabalho, dos amigos, de toda a família, em especial da esposa Daniela, da filha Rebeca, e tem a netinha também aí que ficou na fila para parabenizar. Então, Deus abençoe grandemente a todos os aniversariantes do período do dia 8 até hoje, dia 14. Parabéns! Deus abençoe grandemente. Queremos dizer também que tivemos duas datas festivas, né? Duas datas comemorativas, vamos dizer assim. Dia 12 foi dia das crianças, na segunda-feira. As crianças recebendo o carinho de todos, aliás, foi a semana inteira e todo dia é dia da criança. Precisamos continuar dando carinho, atenção, passando as instruções, o aprendizado que elas precisam tirar de nós ou receber de nós que somos adultos. Então, dia das crianças, dia 12, que Deus abençoe toda criança do território Terra, do planeta Terra. E dia 13 foi o dia do fisioterapeuta, ontem. 13, dia do fisioterapeuta. Para todos vocês, fisioterapeutas, o nosso respeito, o nosso carinho pelo trabalho, pelo carinho que você tem com todos os pacientes, todos os clientes. Parabéns, Deus abençoe rica e abundantemente a todos vocês. Aleluia!

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Deus. Aí nós ouvimos esse hino maravilhoso, Graça. A graça de Deus na minha, na sua, na nossa vida e especialmente na vida dos aniversariantes. Que Deus continue nos abençoando rica e abundantemente e que vocês, aniversariantes, possam desfrutar com muita sabedoria deste grande presente, o melhor e o maior presente que podemos receber, mais um ano de vida concedido pelas mãos do Criador. Glória a Deus por isso. Aleluia. Agora, nós ouvimos tudo esse hino maravilhoso, falamos dos aniversariantes, agora nós precisamos permitir, nós oramos, né? Agora nós vamos permitir que o Espírito Santo fale conosco. Deus vai falar conosco através da palavra dele. Então nós vamos refletir um pouco nessa palavra maravilhosa que Deus tem hoje para nós, desse ensinamento que Deus tem hoje para nós. E fica no livro de Hebreus, no capítulo 4, e vamos ler do versículo 14 até o versículo 16, e que nos diz o seguinte, glória a Deus. Hebreus, capítulo 4, do versículo 14 até o 16. Visto que temos um grande sumo sacerdote, Jesus, Filho de Deus, que penetrou nos céus, retenhamos firmemente a nossa confissão, porque não temos um sumo sacerdote que não possa compadecer-se das nossas fraquezas, porém, um que, como nós, em tudo foi tentado, mas sem pecado. Cheguemos, pois, com confiança ao trono da graça, para que possamos alcançar misericórdia e achar graça, a fim de sermos ajudados em tempo oportuno. Glória a Deus. Então nós entendemos aqui no 15 que diz, porque nós temos um sumo sacerdote que sofreu e não tinha nenhum pecado. E nós pecamos e nós sofremos porque nós temos pecados. E Jesus Cristo sofreu para nos salvar sem ter nenhum pecado. Então, grande Deus, Pai Celestial, nós te agradecemos porque o Senhor está nos dando a oportunidade de ler a tua palavra e de compreender o que o Senhor tem para nós nessa noite. Ensina-nos, ó Deus, a ler cada vez mais, a interpretar e pedir a sabedoria espiritual. Espírito Santo, fala conosco para que possamos louvar e engrandecer o teu nome e assim aprender a viver na tua presença e na obediência divina. Amém. Glória a Deus. Aleluia.

Nós vamos hoje falar, o nosso título hoje da nossa conversa é Desanimados. A carta de Hebreus, e nós lemos em Hebreus 14, 4, do 14 ao 16. Então, a carta de Hebreus é muito importante para quem professa a fé em Jesus. Eu, você, nós precisamos professar nossa fé em Jesus, em todo tempo e em todo lugar. Por conta de mudanças na vida, o ser humano passa por perseguições, sofrimento pessoal, incompreensão familiar e tantas outras tribulações que nós passamos aqui na Terra, vivendo grande sofrimento, chegando a ficar abatido. É nessa hora que ficamos abatidos que vem o desânimo. Mas o Espírito Santo inspirou naquela época, aos hebreus, inspirou Paulo. E Paulo chegou atendendo o ide de Jesus, atendendo o ide do Pai, do Filho e do Espírito Santo. Ele ouviu a voz do Espírito Santo e foi animar o povo na jornada da vida cristã. Nós não podemos e nem devemos nos desanimar. Mas como nós somos carne, como nós somos fracos, somos eternos dependentes desse Deus maravilhoso, e Ele vê então, nós passamos então, melhor dizendo, por momentos difíceis e desanimamos. Mas aí Deus já envia alguém para falar conosco. Assim como Ele enviou Paulo para falar com os hebreus, como Ele enviou Paulo para animar aquele povo hebreu e fazer eles levantarem e entenderem o que é ter uma vida com Cristo, uma vida no Espírito Santo, Deus também faz assim. Ele nos anima. Paulo foi lá, mandado de Deus, falar com os hebreus. E aqui, no nosso meio, junto conosco, sempre tem alguém enviado por Deus para falar do desânimo, para tirar, melhor dizendo, o desânimo e nos animar a viver uma vida com Cristo. Hoje, agora, nesse momento, o Espírito Santo está lhe inspirando. Não permita que o desânimo lhe derrube. Ouça a voz do Espírito Santo. Eu estou aqui no estúdio dessa emissora falando sobre a palavra do Senhor. Você está do outro lado ouvindo. Se nesse momento você está se sentindo desanimado, ouça a voz do Espírito Santo que está vindo através de mim. Não desanime, Deus proverá. Deus cuidará de ti. Ele cuidou, está cuidando e cuidará. Lembre-se disso, Deus nunca nos abandonou. Ele está sempre presente em nossa vida, sempre nos trazendo o melhor. Muitas vezes nós é que, pela nossa rebeldia, não entendemos, não enxergamos. Esse texto nos revela uma verdade muito importante, que nos ajuda a entender porque podemos confiar no cuidado de Deus em momentos de aflição. A natureza humana e divina de Cristo. Cristo tinha natureza humana, mas Ele tinha também a natureza divina. E Ele sofreu, mas Ele foi obediente a Deus. No momento de aflição, Ele nunca desanimou. Ele sempre clamou ao Pai Celeste e Deus atendia, porque Deus sabia tudo o que iria acontecer, e então Deus permitia que acontecesse tudo aquilo, provavelmente para que nós estejamos hoje lendo a palavra e entendendo. Se Cristo, que era divino, sofreu para nos salvar, nós também precisamos passar por momentos difíceis para provar nós mesmos, não é para provar para terceiros, provar para nós mesmos que nós temos um Deus misericordioso. Basta clamar. A palavra dele diz em Jeremias 33:3: clama-me e responder-te-ei, e anunciar-te-ei coisas grandes e firmes que não sabes, que não conheces. Nós não sabemos o que vai acontecer daqui a um segundo, e Deus sabe tudo. Então Ele nos esclarece, Ele nos faz ver, enxergar e entender. Jesus Cristo como homem, Ele passou por todo tipo de privações, sofrimentos e tentações.
Por isso, estamos diante de um Senhor que conhece nosso sofrer, nossas necessidades, porque padeceu de todas essas fragilidades. Então, nós clamamos, eu vou conversar com alguém das dificuldades que eu estou passando, mas a pessoa nunca passou, não vai entender. Então, fale com Jesus, conta para Jesus aonde é a sua dor. Ele é o remédio e vai lhe curar. Ele vai tirar essa dor de você, porque Ele conhece o que é dor, o que é fragilidade, o que é sofrimento, porque Ele sofreu. Ele passou por tudo, então Ele já sabe como é. E Ele vai encontrar a maneira correta de nos tirar, de nos livrar da aflição. Não é isso? Por isso estamos diante de um Senhor que conhece nosso sofrer, nossas necessidades, porque padeceu de todas essas fragilidades. Tudo isso nos ensina que como Deus é compassivo e misericordioso, um Deus que está pronto para nos ouvir, abraçar e cuidar. É preciso se achegar ao trono da graça com fé. Então nós precisamos entender que Jesus Cristo sofreu. Mesmo sendo, ele estava humano, mas ele estava aqui na terra passando o conhecimento. Deus permitiu a vinda dele, ele passando o conhecimento para nós como humano. Então ele sofreu tudo isso que nós sofremos por aqui, perseguição, agonia, aquele corre-corre, decepção familiar, tudo Jesus passou. Então ele sabe como é o sofrimento. Na parte divina, agora ele vem e diz assim: olha, eu conheço todos esses sofrimentos. Confie em papai, confie no meu pai, que é o seu também, e nós vamos lhe tirar. Através da graça, eu vou lhe tirar. Bote a sua fé no trono da graça, no Deus vivo todo-poderoso, e você receberá o seu galardão. O seu sofrimento será sanado. Podemos nos achegar ao Senhor a fim de receber a presença poderosa dEle em nossa caminhada diária. E nós chegamos através da oração. Por isso é necessário orar quando levanta e quando vai deitar. E em outros momentos do dia, se tivermos a oportunidade, vamos orar. Porque é através da oração que nós conversamos com Deus e nós recebemos a poderosa presença dEle nos ajudando a caminhar durante aquele dia. E isso só é possível pelos méritos conquistados por Jesus Cristo. Lembremos que nós temos todo esse mérito de chegar a Deus porque nós passamos por Jesus Cristo. Foi Ele quem veio e Ele diz: vinde a mim todos os que estais cansados, oprimidos e sobrecarregados, e eu vos aliviarei. Porque Jesus é o caminho, a verdade e a vida. E nenhum de nós vamos chegar ao Deus Todo-Poderoso se não reconhecermos Jesus como o caminho, a verdade e a vida. Amém? O perfeito sumo sacerdote é Jesus Cristo. Aproxime-se com confiança e experimente o cuidado de nosso Pai sempre presente. Deus está sempre presente na minha, na sua, na nossa vida. Confie, coloque a sua fé em ação, peça e tenha certeza que você vai receber o melhor para a sua vida. Deus está sempre pronto para nos ouvir, abraçar e cuidar. Quem está sempre pronto assim? Nós humanos nem sempre nós temos tempo, nem sempre nós estamos disponíveis para atender ao chamado de um irmão, de uma pessoa até da família. Temos sempre algo que não nos leva a chegar a atender, mas Deus não. Deus está sempre livre, nos abraça, cuida de cada um de nós e ainda, gente, soluciona as questões que nós não temos condição de solucionar, porque Deus é o Deus do impossível. Desanimados nunca. Quando o desânimo quiser chegar, não, você vai lembrar que você existe um Deus Todo-Poderoso que pode lhe animar. Lembre-se dos Hebreus. E o Espírito Santo falou com Paulo, e Paulo foi e animou os hebreus. Então lembre-se que existe Paulos por aqui. Quando alguém falar da palavra de Deus para você, lembre-se, ele é um Paulo, aquele Paulo que foi falar com os hebreus.
Então, este é o Paulo enviado pelo Espírito Santo para falar comigo. E o desânimo vai cair por terra agora, porque Deus está comigo. O Espírito Santo me conduz. Está pensando assim? Que maravilha! Você recebe essa palavra? Que coisa boa! Deus abençoe a sua vida e pense sempre no alto. Pensamento positivo no alto, porque Deus está sempre pronto para nos ouvir. Fiquem na paz, fiquem na graça e guarde essa palavra que o Espírito Santo vai falar mais ao seu coração. Aleluia!

glória a Deus, o louvor aí. Ó, Jesus me ama, lhe ama, nos ama. Por isso, ele enviou o Filho Jesus Cristo para nos trazer a salvação. Então, lembre-se sempre disso e nunca fique desanimado. Saiba que Jesus me amou, Jesus está lhe amando e Jesus ama todos nós. Então, clame a esse Deus maravilhoso que quer lhe dar a salvação. Não esqueça, desanimado, se já foi desanimado algum dia, desanimado nunca mais, desânimo não ficará na minha vida. Diga sempre assim: desânimo nunca ficará na minha vida. Eu tenho um Deus que cuida de mim. Eu não posso e não quero estar desanimado. Glória a Deus. E assim, sabe o que nós vamos fazer? Nós não temos desânimo, nós vamos agora orar e agradecer a papai por esse momento maravilhoso e vamos começar agradecendo pela vida dos aniversariantes. Glória a Deus. Nós oramos nesse momento apresentando a Deus os aniversariantes. Oramos pela vida de Antônio, Jackson Cristiano, Crislaine Almeida, Maria Clara Conceição, Eduardo Pereira, Elaine Evangelista, Lia Pereira e José Filho. Que Deus continue abençoando a todos esses aniversariantes e mais os outros do período do dia 8 a 14. Todas as pessoas que nasceram nesse período, que a bênção do Pai, do Filho e do Espírito Santo possa estar na vida de cada um. Senhor, revela o oculto para cada um deles, dá sabedoria, que eles possam cada vez mais lhe agradecer por esse grande presente e possa buscar através da sabedoria espiritual como desfrutar deste grande presente que é mais um ano de vida. Abençoa a vida de cada aniversariante e que eles louvem e engrandeçam o teu santo, bendito e amado nome, sabendo que só o Senhor é digno de todo louvor, toda honra, toda glória e toda adoração. Eles entendam que o grande presente é a vida e mais um ano de vida é um privilégio muito grande aniversariar. Guardem essa data, guardem esse presente e sirva esse Deus maravilhoso, confiando que Ele é grande, santo, misericordioso e bondoso. E quando o desânimo quiser aparecer, quiser chegar, diga a Ele: não tem lugar, porque aqui mora um Deus todo-poderoso que me salvou e me deu um grande presente, que foi trocar de idade. Então, Deus abençoe a vida de todos os aniversariantes, hoje e sempre, em nome de Jesus. Amém. Glória a Deus. Oh, aleluia, Senhor. E nós continuamos a nossa oração apresentando agora todas as crianças, que no dia 12 foi o dia das crianças, segunda-feira. Nós agradecemos a papai, aliás, nós oramos todos os dias pedindo a Deus que esteja amparando, guiando e orientando todas as crianças. E dia 13, ontem, nós agradecemos ao nosso Deus pela vida dos fisioterapeutas aqui de Ubaitaba, de Aurelino Leal, que Deus possa estar abençoando grandemente a esses profissionais que têm ajudado bastante, que têm feito o melhor para... tem feito o melhor para todas as pessoas que ali procuram as clínicas de fisioterapia. Então, nós agradecemos ao nosso Deus, nesse momento, pela vida dos fisioterapeutas, e que são mãos que recuperam, reabilitam e transformam vidas com atenção e amor. Deus abençoe grandemente a esses que eu conheço, Dawana, Jéssica, Cileia, Ives, Merques, Maria Paula, Ayla Catarina, Mailane, Júlia e Ana Lídia. E todos os outros e todas as outras fisioterapeutas e fisioterapeutas daqui da cidade de Ubaitaba, de Aurelino Leal, Deus abençoe grandemente a vida de todos vocês e continue firme nessa profissão maravilhosa que tem dá resultado e tem levado muitas pessoas a levantar, a andar, a acreditar que ainda pode fazer algo através do carinho, da atenção e do cuidado que vocês têm. Deus abençoe grandemente a vida de todos os fisioterapeutas. Aleluia. Pai querido, Deus de amor, Senhor das nossas vidas, abençoa rica e abundantemente todas as pessoas, Senhor, que estão na escuta dessa programação. Abençoa a vida daqueles que estão necessitados
de ouvir a tua voz, aqueles que precisam perder o desânimo, jogar o desânimo fora e reanimar a vida na tua presença. Abençoa cada um de nós, toma essa cidade em tuas mãos, os moradores dessa cidade, adentre em cada lar, levando paz, saúde, tranquilidade. Continua, Senhor, visitando as pessoas que se encontram enfermas, no leito, nos hospitais, nos leitos em casa, aquelas que estão em tratamento, que o Senhor possa derramar o bálsamo que venha sarar, curar, transformar a vida de cada um. Visita também todos os moradores aí da Avenida Orlando Magalhães, a popular Beira Rio. Cuida ali da família de Silvino, a sua esposa Sancelisa, os filhos Tiago e Bia, a nora Juma, o neto João Miguel e Ana Laura. Que o Senhor possa estar abençoando essa família e todas as famílias aí da Beira Rio. Que todos possam lembrar que o centro da família precisa ser o Deus vivo, Todo-Poderoso, que é quem nos sustenta. Deus, toma cada um de nós em tuas mãos, abençoa a cidade de Ubaitaba e transforma ela num celeiro de bênçãos. Em nome de Jesus, te agradecemos. Amém. Glória a Deus. Deus é maravilhoso. O tempo todo Ele está conosco, nos dando paz, saúde e tranquilidade. Aleluia.

Glória a Deus, já são 19h02 e nós estamos chegando ao final de mais um programa Prece Poderosa, agradecendo a Papai do Céu que nos concedeu essa oportunidade e agradecendo também a diretoria da Ubaitaba FM que abre esse espaço para nós e agradecendo a todos vocês que estiveram na escuta dessa programação. Que as bênçãos do nosso Deus permaneçam em nossas vidas e não esqueça, desânimo nunca mais. Se já ficou desanimado, mande ele sair, diga que no seu coração, na sua vida, Deus mora, Jesus Cristo está aí, o Espírito Santo está falando com você. Desânimo nunca mais. Fique na paz, fique na graça desse Deus maravilhoso e até a próxima quarta-feira. Se Papai do Céu permitir, vamos estar aqui de volta falando desse amor enorme que move toda a nossa vida. Um beijo no coração, fica na paz de Deus e até quarta, se Deus assim nos permitir.

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